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10: Já reparou que alguns restaurantes estão sempre lotados, mesmo sem fazer promoções? Muitas vezes o motivo não está no cardápio, está na experiência. Cada vez mais as pessoas escolhem lugares que oferecem algo além da comida. Um evento temático, música ao vivo, uma harmonização, qualquer experiência que torne aquele momento diferente. E sabe o que acontece? O cliente não só volta, como também recomenda o lugar para outras pessoas. Em um mercado cada vez mais competitivo, proporcionar uma boa experiência pode ser um diferencial tão importante quanto um bom cardápio. Quer descobrir tendências do seu segmento para atrair mais clientes? Acesse negóciossc.com.br.
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10: Será que a comunicação da sua marca está ignorando o público que mais cresce no Brasil? Hoje, toda marca quer a atenção da geração Z, mas muitas acabam ignorando o consumidor maduro. Pessoas acima dos 50 anos movimentam mais de R$1,5 trilhão de reais por ano na economia brasileira. São consumidores ativos, conectados e com alto poder de compra. Mas quando esse público não se vê representado pelas marcas, a conexão simplesmente não acontece. Por isso, antes de definir a próxima campanha, vale uma reflexão. A sua comunicação conversa com quem realmente compra o seu produto? Quer entender melhor o comportamento do consumidor e tomar decisões de marketing mais estratégicas? Acesse negóciossc.com.br.
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13: Você tem um negócio que depende exclusivamente da alta temporada? Esse é um desafio para muitas empresas, principalmente no turismo. Mas a sazonalidade não precisa ser uma sentença para o seu negócio. As empresas que conseguem manter bons resultados ao longo do ano criam motivos para o cliente comprar, visitar ou voltar, mesmo fora dos períodos de maior demanda. Isso pode acontecer por meio de promoções, eventos, novos produtos e uma comunicação constante com o público. No fim das contas, marketing não serve apenas para vender mais quando o mercado está aquecido. Ele também ajuda a manter o seu negócio relevante quando a demanda diminui. Descubra outras estratégias para fazer a sua empresa crescer o ano inteiro. Acesse negóciossc.com.br.
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22: Será que a comunicação da sua marca está ignorando o público que mais cresce no Brasil? Hoje, toda marca quer a atenção da geração Z, mas muitas acabam ignorando o consumidor maduro. Pessoas acima dos 50 anos movimentam mais de R$1,5 trilhão de reais por ano na economia brasileira. São consumidores ativos, conectados e com alto poder de compra. Mas quando esse público não se vê representado pelas marcas, a conexão simplesmente não acontece. Por isso, antes de definir a próxima campanha, vale uma reflexão. A sua comunicação conversa com quem realmente compra o seu produto? Quer entender melhor o comportamento do consumidor e tomar decisões de marketing mais estratégicas? Acesse negóciossc.com.br.
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Para você, muito boa noite Santa Catarina, estamos chegando, 10 horas da noite, música eletrônica na programação aqui da Atlântida, sempre em parceria com um dos melhores clubes do mundo, Green Valley Station está no ar e a partir de agora, eu, arroba TT Trevisol, tô chegando pra gente apresentar mais um grande nome da cena. Hoje é a vez do gaúcho que virou um dos nomes mais estourados do tech house brasileiro lá fora, tô falando de Beltrán, Juliano Beltrán, o cara que era analista de TI, corria do trabalho para tocar nas festas underground, aí veio Smack You em 2026, lançada pelo selo Solid Grooves, e aí a vida do cara mudou, de lá para cá ele conta com a parceria de grandes nomes da cena eletrônica mundial, entre eles Michael Bibi, Jamie Jones, Marco Carola, entre outros. Então já sabe, né? O nosso Green Valley Station de hoje tá demais. Aumente seu volume, fique bem à vontade, porque está chegando Beltrán.

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0: Station Sonzeira, o nome, esse é o nome, esse nome não é estranho pra quem é da casa. Beltrão, o cara já tocou no Green Valley, já comandou o Carnaval de 2025, dividiu a noite fazendo um long set com o Adriatic, e quem tava lá sabe do groove do que eu tô falando e da sonzeira que esse cara apresenta. E se você tá ouvindo isso agora em casa, preste muita atenção, tá ligado no nosso Green Valley Station? Hoje é a noite de Max Styler no Green Valley com Scenarios no mesmo lineup, esses dois grandes nomes da cena eletrônica mundial. 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Vamos pro show do intervalo? Vamos fazer um intervalinho na sequência? Estamos de volta com mais música eletrônica aqui na Atlântida, Rádio das Nossas Vidas.
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5: Você tem um negócio que depende exclusivamente da alta temporada? Esse é um desafio para muitas empresas, principalmente no turismo. Mas a sazonalidade não precisa ser uma sentença para o seu negócio. As empresas que conseguem manter bons resultados ao longo do ano criam motivos para o cliente comprar, visitar ou voltar, mesmo fora dos períodos de maior demanda. Isso pode acontecer por meio de promoções, eventos, novos produtos e uma comunicação constante com o público. No fim das contas, marketing não serve apenas para vender mais quando o mercado está aquecido. Ele também ajuda a manter o seu negócio relevante quando a demanda diminui. Descubra outras estratégias para fazer a sua empresa crescer o ano inteiro. Acesse negóciossc.com.br.
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3: 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Um ótimo sábado, bom sábado. Uma ótima noite aí de sabadão pra você que tá ligado em toda a rede Atlântida, Santa Catarina. E a partir de agora, se juntando a nós, Santa Catarina e Rio Grande do Sul, a partir de agora, em parceria com um dos melhores clubes de música eletrônica do mundo. Hoje é a vez da gente colocar um cara que é gaúcho, Sete é gaúcho. Tô falando de Beltrán, Juliano Beltrán, ele que vai estar botando a sonzeira pra galera a partir de agora no nosso Green Valley Stage. O cara tá gigante, o cara é uma das referências do tech house brasileiro lá fora, na gringa. Então já sabe, é sonzeira, é groove, é aquela música, é aquela sonzeira que deixa você ligado do início ao fim. Vamos nessa? Green Valley Station com Juliano Beltrán.

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0: São as batidas da música eletrônica na programação aqui da Atlântida. Essa é a rádio das nossas vidas, Beltrão, na programação aqui do nosso Green Valley Station. E tem um detalhe que eu acho muito legal, muito bonito. O Michael Bibi era ídolo do cara. O Beltrão, ele ouvia Bibi antes de qualquer um tocar a música dele. E hoje, os dois já são considerados aí grandes amigos. Ele mesmo já contou que ainda estranha quando percebe que está numa conversa qualquer com o próprio ídolo. Ou seja, olha o tamanho que o Beltrão já está na cena eletrônica mundial, né? Gaúcho, galera do Rio Grande do Sul com certeza conhece muito o Juliano Beltrão, né? Sabe da sonzeira que ele faz, e ele foi o grande nome aí que movimentou o nosso Green Valley Station de hoje. Chegamos ao final de mais uma edição do nosso Green Valley Station. Beltrão, do início ao fim, groove que não dá trégua, e para quem já era fã, deu para confirmar o motivo, né? E para quem está conhecendo agora, já guardem esse nome, que com certeza a gente vai ainda ouvir muito dele. Lembrando, todo sábado o melhor da música eletrônica na programação aqui da Atlântida, em parceria com um dos melhores clubes do mundo. Pra quem tá pertinho aqui em Santa Catarina, vou dar uma dica: a pista tá aberta, tá quente, hoje a noite promete, tem Max Styler no club com Scenarios, ou seja, duas grandes referências da música eletrônica em uma mesma noite. Ingressos ainda disponível em Green Valley BR. Então, para quem tá aí em Camboriú, né, meia-noite ainda é cedo. Para quem tá na volta aí, vai para lá, porque a festa ela promete até o dia amanhecer. E na agenda, para quem quer ficar ligado aí nos próximos eventos, dia 10 de outubro tem Edelbrook, e depois lá em janeiro, por enquanto confirmado, tem Artbat. Ou seja, quer ficar por dentro? @ Green Valley BR nas redes sociais, e aí você fica por dentro de tudo que acontece em uma das principais pistas de música eletrônica do mundo. Eu, @ TT Trevisol, vou ficando por aqui. Valeu, Rio Grande do Sul. Valeu, Santa Catarina. Uma ótima noite pra você. Divirtam-se. E já sabe, né? Sábado que vem tem mais Green Valley Station aqui na Atlântida.
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12: Estamos no ar com a melhor vibe do FM, pra gente começar mais uma noite de músicas do ATL DJ Weekend, fazendo a festa de todo o sul do Brasil, aqui nas ondas da Rede Atlântida. Eu sou @ Guzanotto, seja muito bem-vindo por aqui, é um prazer ter a sua companhia e a sua parceria. Te convido também para participar com a gente online, através do ATL DJ Oficial, pedir o seu som. Se você quiser saber o nome de alguma música que eu toquei por aqui também, pode me chamar por lá que a gente troca essa ideia, beleza? Vamos abrir de músicas com uma sonzeira. O som é de Prospa, a faixa Free Your Mind já tá no topo das paradas, inclusive bombando no verão europeu. E aqui é uma versão exclusiva do Atari DJ com um instrumental clássico de Daft Punk, com a faixa One More Time, abrindo a noite de músicas do Atari DJ Weekend, aqui na Atlântida.

0: sons era de Huggel, David Guetta, French Montana e Aidan Martin com Shine pra gente fechar o primeiro bloco de sons. Também rolou por aqui a versão de Lucas Malvin pra Por Supuesto. Antes disso, remix do Atari DJ, versão exclusiva no bloco da Candy Shop com Rihanna vs Massa Pills. Na sequência, Disco Lines e Tinashe com No Brook Boys. Também tocamos o som de Jazz Fly com Mind, ainda Jennifer Lopes e David Guetta com Save Me Tonight, pra gente fechar o primeiro bloco de músicas.
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0: Tim Deluxe é britânico e teve uma carreira muito ligada à house music. Em 2002, ele ganhou projeção internacional com uma produção que tinha os vocais de Sam Obernick e acabou chegando ao topo da parada dance britânica. A faixa nasceu no circuito de clubs e virou um dos sons mais marcantes daquela fase da house music. A gente tá falando de Tim Deluxe e Sam Obernick na faixa It Just Won't Do.

0: Este é o som de Florida e Queixa com Ride Round. Pra gente fechar mais um bloco de músicas do ATL DJ aqui nas noites da Atlântida. Eu vou pra um breve intervalo comercial, vou tocar a saideira antes por aqui e daqui a pouquinho eu volto com mais música. Pra gente fechar o bloco, parceria de David Guetta, Third Party e os vocais de John Martin. John Martin, inclusive, que emprestou a voz pro hit Don't Worry Child. E agora nessa collab com Guetta, mais uma sonzeira chamada Human.
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4: Voltamos, eu sou arroba Gozanotto, já tô de volta pra tocar muita música e a gente seguir de festa por aqui com a trilha sonora oficial do seu final de semana.

0: Ei, que pra gente fechar mais um bloco e fechar essa edição do ATL DJ Weekend aqui nas ondas da Rede Atlântida. Eu sou arroba Guzanotto, muito obrigado pela sua companhia e parceria. O ATL DJ segue online no arroba ATL DJ Oficial. Um ótimo final de semana pra você e até mais.
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12: Minuto do Marketing, com arroba Fernanda Miller.
13: Você tem um negócio que depende exclusivamente da alta temporada? Esse é um desafio para muitas empresas, principalmente no turismo. Mas a sazonalidade não precisa ser uma sentença para o seu negócio. As empresas que conseguem manter bons resultados ao longo do ano criam motivos para o cliente comprar, visitar ou voltar, mesmo fora dos períodos de maior demanda. Isso pode acontecer por meio de promoções, eventos, novos produtos e uma comunicação constante com o público. No fim das contas, marketing não serve apenas para vender mais quando o mercado está aquecido. Ele também ajuda a manter o seu negócio relevante quando a demanda diminui. Descubra outras estratégias para fazer a sua empresa crescer o ano inteiro. Acesse negóciossc.com.br.
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23: Você tem um negócio que depende exclusivamente da alta temporada? Esse é um desafio para muitas empresas, principalmente no turismo. Mas a sazonalidade não precisa ser uma sentença para o seu negócio. As empresas que conseguem manter bons resultados ao longo do ano criam motivos para o cliente comprar, visitar ou voltar, mesmo fora dos períodos de maior demanda. Isso pode acontecer por meio de promoções, eventos, novos produtos e uma comunicação constante com o público. No fim das contas, marketing não serve apenas para vender mais quando o mercado está aquecido. Ele também ajuda a manter o seu negócio relevante quando a demanda diminui. Descubra outras estratégias para fazer a sua empresa crescer o ano inteiro. Acesse negóciossc.com.br.
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23: Já reparou que alguns restaurantes estão sempre lotados, mesmo sem fazer promoções? Muitas vezes o motivo não está no cardápio, está na experiência. Cada vez mais as pessoas escolhem lugares que oferecem algo além da comida. Um evento temático, música ao vivo, uma harmonização, qualquer experiência que torne aquele momento diferente. E sabe o que acontece? O cliente não só volta, como também recomenda o lugar para outras pessoas. Em um mercado cada vez mais competitivo, proporcionar uma boa experiência pode ser um diferencial tão importante quanto um bom cardápio. Quer descobrir tendências do seu segmento para atrair mais clientes? Acesse negóciossc.com.br.
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3: Atlântida, essa é a rádio das nossas vidas, a melhor vibe da FM, um bom domingo pra você, muito bom dia Santa Catarina, estamos chegando, estamos de volta, nosso encontro já é tradicional, eu, arroba TT Trevisol, venho dar o bom dia e é claro apresentar mais uma edição do nosso Atlântida Feelings, porque domingo combina com música boa, com aquela vibe que a gente desacelera, deixa o nosso dia mais leve, né, pra gente curtir também cada momento sem pressa. E hoje nosso Feelings vai entrar no clima do reggae, porque quando uma neva sobe no palco, quando a turma toda se junta, a vida e o som ganham outros ritmos e, claro, tudo vira reggae. Então aumente o som, deixa a energia boa tomar conta e vem com a gente nessa viagem cheia de música, de histórias e de boas vibrações. Maneva, tudo vira reggae na programação do nosso Atlântida Feelings de hoje. Curte aí.
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0: são as músicas da Atlântida, essa é a rádio das nossas vidas, a melhor vibe da FM. E assim a gente vai chegando ao final de mais um domingo, de mais um Atlântida Feelings. E hoje a nossa trilha sonora passou pelo reggae, pelas boas lembranças e, claro, pela boa energia do Maneva, que com esse convite irresistível tornou a nossa manhã, com certeza, muito mais reggae. Tudo vira reggae, que essa vibe continue durante todo o seu domingo e que a semana comece leve, positiva e com muita música boa por perto. Era isso, o Atlântida Feelings vai ficando por aqui, sempre apresentando as principais vozes do Brasil e do mundo em shows, em espetáculos exclusivos para você que é ouvinte de toda a Rede Atlântida Santa Catarina. Eu, arroba TT Trevisol, vou ficando por aqui. Desejo a você um ótimo final de semana, um bom restinho de domingo. Com certeza tem aquela galera que tá com a sua família, né, preparando já os... fazendo os trabalhos para fazer um churrasco, fazer um peixinho, curtir o seu domingo em família. Então desejo a você um ótimo final de semana. Na sequência, vem aí o Top 15, que são as 15 músicas mais tocadas no mundo. É a seleção musical feita aqui na Atlântida, conforme o gosto da nossa audiência. Depois do show do intervalo. Valeu! Bom domingo!
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21: Opa, e voltamos nós, ou estamos nós, ou as duas coisas ao mesmo tempo com aspirações de Pi. Dia desses assisti Homem com H, biografia de Ney Matogrosso, maravilhosa, interpretação tão falada de Jesuíta Barbosa, que é um ator fantástico, tá muito bem no papel do Ney Matogrosso. Melhor ainda é a história do Ney, impressionante o tamanho, a grandiosidade de Ney Matogrosso. recomendo que você assista. Tenho certeza que você que é fã vai adorar. E você que não é, por favor, se permita. Vá, despido, que aliás, tem bastante no filme. Mas vai gostar, desde que tenha bons olhos, boas percepções para receber tudo aquilo. O Ney sempre foi um transgressor, mas do lado bom. Ele cutucou, ele cutuca, mas não de forma tendenciosa, de forma muito rancorosa. Ao contrário, tem uma leveza de ser e tem, acima de tudo, uma demonstração plena do quanto é relevante e importante ser único. É o caso dele. A obra de arte A Vida de Ney Matogrosso nos mostra muito sobre o ser humano, suas diferenças e do respeito a cada um. Vamos ouvir agora uma das obras de Secos e Molhados com Ney Matogrosso. Sangue Latino na Atlântida. Aí,
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5: Olá, olá, muito boa tarde, amigo e amiga ligados na Atlântida, Rádio das Nossas Vidas. Estamos chegando com o Pretinho Básico, 1h03 deste início de tarde de quarta-feira, dia 2.
6: Não.
7: Cara,
6: não,
7: que não, o que aconteceu, cara? Não.
5: Tem que ser um troço muito importante pra justificar...
6: Que só ele ouviu.
5: Interromper a abertura oficial do programa. Desculpa.
6: Ah, eu não vou dedurar, meus amigos. Não vou acontecer nada, a culpa foi minha.
5: Tu ouviu alguma coisa, Alexandre? Algum barulho?
6: Cara, eu tô compenetrado fazendo meu trabalho.
5: Mas tu ouviu algum barulho de
6: nada,
5: mundo?
6: Nada,
5: então pronto,
6: nada.
5: Segue o jogo. Segue o jogo.
8: É só abertura e encerramento que ele fica bravo.
5: É isso aí.
8: Né?
5: Por isso que, cara, eu não, na boa, assim...
6: Eu no meio... É que eu achei que tinha vazado no, pra todo mundo.
5: Não vazou. Não vazou. E é assim que se mela o clima de uma pessoa. É assim que se mela o clima de uma pessoa. A pessoa tá feliz da vida, bem.
8: Parabéns.
5: Feliz da vida. Tocou um discorama espetacular.
6: Verdade, tá muito bom.
5: Dia de sol, ânimo.
8: Aí... Grêmio amanhã.
6: Isso, só o Grêmio joga mesmo.
5: Cara, olha.
6: Já ganharam, né, Rafinha? Passou
5: a
6: já.
5: A
6: né?
5: Que eu tenho agora, não em nome da audiência, obviamente, mas em nome do clima de bosta que se criou aqui, isso aí. Só sei.
6: Vamos, começa. Mais delícia, mais delícia. Mais delícia. Não tem nada aconteceu.
5: Bora, boa.
6: Reinicia.
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5: 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Léo Oliveira, boa tarde Rafinha Menegaz, boa tarde Leandro Bortolatti, boa tarde Rafael Gomes. Com a palavra, Rafael Gomes, para explicar o que aconteceu, para não ficar me sentindo um idiota aqui.
6: Não, não, eu não quero dedurar um amigo.
5: Não, não, agora tu vai dedurar.
6: Não, eu quero assumir, agora, eu quero assumir, fui eu que fiz a cagada, eu não devia ter
5: por
6: falado
5: quê?
6: Nada.
5: Por que que tu foste induzido a fazer a cagada?
6: Fala,
5: o que aconteceu?
6: Cara, fala.
5: Porque o Lelê arrotou, qual é
6: não,
5: a novidade?
6: Fui lá, não,
5: Lelê peidou, qual é a novidade?
8: Não, não,
6: eu fui lá no
8: Lelê com refluxo, qual é a novidade?
6: Lelê reclamou. Qual é a novidade?
5: Não, não, não, só um pouquinho. Isso tem sido controlado, a minha alimentação mudou.
8: Mais ou menos, né?
5: De um tempo,
8: né,
5: pra cá, eu tô arrotando muito menos.
6: Mas teve uma recaída,
8: né? Tu passa comendo?
5: É porque eu almocei muito rápido agora. E fui ali no canto pra fazer o porque realmente veio.
8: Isso é verdade.
6: Não
8: é
6: que ele não deu um arrotinho, ele deu um arroz.
5: Vou te dar uma sugestão de amigo, Lelê. Vou te dar uma sugestão de amigo, nós somos amigos, eu vou te dar uma sugestão de amigo.
8: Almoça depois
5: do programa.
6: Não consigo.
5: Ah, não consigo. Não, eu não consigo, é relativo, Lelê. Tem gente que não almoça, ponto.
6: Sabe o que é? É que hoje nós temos gravações imediatamente depois do PB, de um conteúdo exclusivo que a gente tá fazendo pro YouTube da Atlântida.
8: Mais cedo.
5: Certo.
8: Meio dia e 10.
5: Tá bem. É o que eu gostaria de ter feito hoje, só que não deu. Por isso que eu tive que almoçar mais.
6: Não tá pronta a comida ali embaixo?
5: Não, meio-dia 23 eu cheguei aqui no estúdio, tava aqui, ouvindo música.
6: Não. Eu estava cuidando do horário político.
5: Não precisa.
6: Precisa.
5: Não, não precisa.
6: Precisa.
8: Tem ministro.
6: A orientação que foi repassada pelo gestor, no caso Alexandre Fetter, é que quem dá o play no horário político tem que dar o stop no horário político.
5: Quem
6: não,
5: bota... negativo.
6: Foi a informação que chegou.
5: Não, negativo, porque o que eu penso? Se eu vou ter que estar lá ao meio-dia 25 para fazer o programa, por que que eu vou prender o cara até o meio-dia 25?
6: Se tu te atrasar nesse trânsito horroroso de Porto Alegre, quem dá o stop?
5: Não, não, eu não vou me atrasar, porque é compromisso, é como eu todos os dias não me atraso.
6: Todos os dias de horário político, eu dou play no horário político depois do bola, eu fico aqui dentro até tu ou Rafinha entrarem, isso é responsabilidade.
5: Tu pode vazar, Lelê. Pode dar o play e dar o vazar.
6: É?
5: É, porque se não tiver alguém aqui ao meio-dia 25, a responsabilidade é de quem não estava aqui ao meio-dia 25.
6: Mas eu não consigo,
5: programa,
6: eu não consigo ter esse pensamento individualista trabalhando numa corporação.
5: Muito pelo contrário, ele é corporativista o pensamento.
6: Tá, então tô liberado.
5: Tu faz a tua e deixa que o outro faz a dele.
6: Então não terei mais problema de almoçar.
5: Porque o outro tem que fazer a dele.
6: Tá bom.
5: Fala, Ivan, posso te ajudar?
8: 1h07 agora.
9: Um pequeno questionamento.
5: Pois não.
9: Primeiramente, uma ótima tarde a todos.
5: Obrigado.
9: Não é correto, em qualquer profissão, que você deve passar o posto pro outro Por exemplo, se tu não pintar, alguém vai ter que assumir. O problema de tu não vir é um problema. Mas o problema da rádio ficar sem ninguém é um outro problema muito maior. Então eu acho que o Leandro tá corretíssimo. Então o cara que vai assumir tem que chegar antes pra assumir o posto e liberar
8: ele. Não, faz nenhum sentido isso que tá falando.
5: Cara, essa é a tua opinião. Essa é a tua opinião.
8: Não faz nenhum sentido.
5: Essa é a tua opinião.
9: Tu me contou uma história assim, ó.
5: Essa é a tua opinião e eu respeito a tua opinião. Eu respeito a tua opinião, mas eu estou assumindo a responsabilidade sobre a minha chegada no horário do programa.
6: Okay. E no dia que for o Rafinha no escurão?
5: Ah, ele assume a responsabilidade.
8: Agora faz jus, as duas vezes que eu cheguei, o que eu fiz aqui pra ti? Ele pode liberou. Sair que a responsabilidade
5: é perfeito, mas chegou,
9: esse é o certo.
5: Chegou uma pessoa pra apertar o botão meio-dia 25, eu saio.
8: Eu aperto o botão que precisar.
5: Né? Labutan?
9: O Labutana já valeu.
8: Eu tô
9: aqui.
8: Curioso pro.
5: Agora, eu até aí, te né? daria razão, Ivan, mas daí os dois estariam errados.
9: Eu
5: prefiro que aí só tu esteja. Seriam
10: dois falando merda.
5: Exato. Posso continuar o programa agora ou tu tem mais alguma questão a colocar?
9: Tem.
10: Eu gostaria de ouvir. O que é que tu quer falar?
5: Eu gostei do... Tem.
9: O zoológico de Sapucaia.
8: O Jerônimo não tá mais lá.
9: Exatamente.
6: Vai, tá esfarelando o asfalto da BR.
10: Tem que ter leão.
5: Que loucura, cara.
6: Há seis meses que os caras trocaram o asfalto.
5: Eu te perguntei. A culpa é minha, te perguntei.
9: Exato. Eu tô perguntando, rapaz, eu tenho.
5: Coisa linda. Vamos em frente com os destaques do Pretinho Básico para Massas Romena, 40 anos. 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Quer falar alguma coisa, Gomes?
10: Não, tô parado pra prestar atenção.
5: Não.
10: Nossos parceiros são a coisa mais importante desse programa.
9: Não é.
8: Então, no início, tu deveria ter ficado quieto.
9: É, não entregou o teu parceiro.
10: Ele não tava falando.
8: Tava apresentando.
9: Não, mas tu entregou o teu parceiro.
10: Eu não entreguei, fiquei quieto, fui forçado, fui coagido.
5: Hoje é 2 de setembro de 2026, é dia do repórter fotográfico. Um abraço a você, colega repórter fotográfico. Por que seria hoje o dia do repórter fotográfico, Rafael Gomes?
10: É o dia que a lei foi regulamentada no Brasil. Um abraço pro Jefferson Botega, nosso parceiro aqui de GZH.
5: Esse aí é
10: um dos maiores, se não o maior repórter fotográfico que eu conheço.
9: Meu irmão Fábio Dutra, baita fotógrafo da Zona Sul do Estado. Beijo pra ele.
5: Tá bem. Grandes. 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Blue é um cachorro.
9: Que bonito, cara. Um cachorro bonito.
10: Ah, que amor.
5: Mas a gente não tinha combinado.
9: O quê?
5: Vocês querem me enlouquecer.
9: Não, vocês não.
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5: 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Quando for gato, é gato.
8: Mais uma pé de música.
5: Quando for cachorrinho, é cachorrinho. Quando for coelhinho, é o Bunny. Né? Quando for cavalinho, é o Rock. Sim, né?
8: Caramba. Quando for a égua, é aguinha.
10: É que eu achei a Blue muito bonitinha, a Blue. Muito bonitinha.
9: Mas ele só pediu uma coisinha.
5: É, só.
8: Tá, mas a Blue é um cachorro.
5: Pra...
8: É um
5: e não
8: gato.
5: Tinha um gatinho pra botar hoje?
10: Tinha.
5: E não dá pra botar a Blue amanhã? E hoje botar o gatinho?
10: Pode.
5: Pode. Não.
9: Ai.
5: Eu me sinto chato falando isso.
10: É que eu achei a foto tão bonita.
5: Tá bem. Tá bem. Não, de fato é linda a foto. Linda a foto, lindo bichinho.
9: Escolheu um baita.
5: Olha ali a carinha
10: ela
5: dele.
10: Ela é uma gatinha.
5: Lindo, muito lindo.
6: Não, ela escolheu... é uma cadelinha.
10: Isso. Mas ela é linda que é uma gata.
6: É verdade.
5: Tá bom. A Blue é uma American Bully de Santiago, do American Rio Grande Bully. Do Sul, dos tutores Guilherme e Tayane.
9: American Bully, baita som do Lenny Kravitz. Anyone on me, American Bully. Adoro o Lenny Kravitz, tá tem
5: bebendo,
9: que vir mais.
5: Tá, né? Bebendo durante o programa, agora tu chegou nesse nível.
9: Tô, carimbei.
10: Com a latinha na
5: com
10: mão.
5: Com a latinha, com o latão na mão, é isso?
9: Isso aí, cara, dei uma carimbadinha e toque show.
5: Pilsen, nossa.
6: Quarta-feira. Senhora.
5: Quarta-feira, 1 da tarde.
9: Tô me preparando
8: hoje
9: pro jogo.
8: Hoje é dia de jogo, é?
9: Dia de jogo, hoje tem jogo.
5: É o time joga hoje?
9: Joga.
5: É Santos ou Palmeiras?
9: Sou Vasco.
5: Hã? Vasco.
9: Meu pai era Vasco, meu pai era fã do Ademir Queixada, grande ídolo da Copa de 50, perdeu que no Barbosa entregou.
6: Não, não faz isso.
5: Ouvinte aniversariante é Josiele Morbach.
9: Difícil, né, Rafinha?
5: A Josiele Morbach é técnica de enfermagem de Laranjeiras do Sul, no Paraná, fazendo 36 aninhos.
9: Bairro de Laranjeiras.
5: Vai, mestre, sai desse armário de uma vez.
11: As enfermeiras e as técnicas de enfermagem amam o mestre. O mestre sabe disso.
9: E é bom, né, mestre? A enfermeira é bom, mestre.
11: É maravilhoso, mestre, é uma profissão que a gente tem que ter muito cuidado.
5: Ele é mestre.
11: Aí, na idade... primeiro momento, quando tu entra no hospital, quem é que te atende? A enfermeira. Ou a técnica de enfermagem.
9: E na sua idade é muito bom, que você já tem uma namorada e uma cuidadora, né?
11: Eu respeito os profissionais da saúde.
9: Eu também, não falei nada demais.
5: Aniversariantes do dia de hoje, começando com Alexandre Pato. Ex-jogador de futebol, comentarista, fazendo 37 anos.
9: Era bom, mas, né, não...
8: Não, ele foi um bate jogador.
9: Mas não aconteceu como a gente imaginava, né?
10: É, ele era pra ser 9 da seleção.
6: Pra mim, aconteceu tudo que tinha acontecido.
5: Boa, Lelê.
8: Não, tá errado, Lelê.
10: Ele só jogou bem quando a gente precisava.
9: É correto falar que ele foi um amor de verão de vocês?
6: Mas o verão ainda esqueceu.
10: Cara, ele não jogou um ano no Inter. Ele estreia em dezembro.
9: Contra o Palmeiras. Ele acaba com o jogo,
10: antes
9: no jogo tá chovendo.
10: Em julho, ele vai pro Milan.
5: Eu acho que o Pato ele foi atacado por aquele. Não sei se chega a ser vírus ou o que que é, mas ele foi atacado por aquela vontade de ser mais celebridade do que jogador, claro, de futebol.
9: Mas o casting dele, a filha do Berlusconi.
10: Bárbara Berlusconi.
9: O Kaique Brito.
10: Stephanie Brito.
9: Tá, foi Stephanie.
10: Foi Stephanie.
9: Chega Brito. Era o Kaique.
8: Mas ele teve lesão também, né?
10: Rebeca Bravanel.
9: Pô, o cara, o sogro dele era o Silvio Santos. Tu já imaginou chegar pra comer uma lasanha?
5: E é
9: tu...
5: o Silvio Santos.
9: Puxa, ele falou, você o padre, entendeu?
5: Salma Hayek, atriz. Ai. Salma Hayek, fazendo 60 anos hoje.
9: Pariu, puta que...
10: Não, para.
9: Pô, essa aí é show. Você é nem personagem.
6: Responsável por uma das cenas mais lindas da história do cinema.
9: Qualquer um.
6: Drink no Inferno.
8: Ah, é verdade.
6: Lembrei da cena.
8: Lembra? Bom filme.
9: Os caras ficaram. Ela também tá na Balada do Pistoleiro com o Antônio Bandeiras. Isso é uma baita do
5: atriz. Que a gente fala quando o ano não tá muito legal assim, quando o ano tá ruim? Que a gente diz? Que ano horrível! Que ano horrível, fazendo 62 anos hoje.
9: Esse aí, olha, esse. Vamos falar a verdade?
5: Fala.
9: Esse é muito ruim, ator. Esse é muito ruim. É muito ruim. Fez Matrix, ok. E nada mais.
5: Pô, fez Caçadores de Emoção.
8: Caçadores de Emoção. Puta, ele era o policial que infiltrado na gangue dos assaltantes. Tá de sacanagem.
9: Quem mais? O que tá nesse filme?
6: Tem outro filme dele bombado.
10: John Wick.
6: Aquele com a... Não, com a...
9: Não. Aquele com a Marjorie Chan.
6: Sandra Bullock, cara.
9: Ah, Perfume de Mulher.
8: Ah!
9: Linda Mulher.
8: Não, é...
10: Bah, eu tento concordar.
8: É o clássico do Buzz, aquele? Não, né?
6: Esse aí não é.
5: Velocidade Máxima.
8: Velocidade Máxima.
5: E o pior é que teve o 2 ainda, né?
8: É Velocidade Máxima.
9: Isso é muito ruim.
8: Sessão da Tarde, já, sei lá.
5: É, Velocidade Máxima.
9: Obrigado, Gomes.
10: Ah, eu tô com o Léo nessa. Eu acho. Tá por bem. Isso que eu gosto de Matrix, assim, mas. Tá aí o John Wick também, o cara não tem uma fala, dá tiro em todo mundo.
6: Ele toca guitarra. Baixo, não é?
9: Ele tem uma banda, né? Ele tem uma bandinha.
8: Tem uma banda.
6: Eu vi ele tocando
9: com o Wick. John Wick é o protetor com o Keanu Reeves, cara.
10: É isso,
8: não,
10: isso.
8: Não, fala merda. Não, não ofende.
9: Não, ele é uma cópia mal feita, cara. É isso que eu tô dizendo.
5: Continuamos aqui na lista ou vamos ficar no Keanu Reeves?
10: A gente podia falar um pouquinho mais.
5: Então fala, o que tu quer falar mais do que o Reeves?
10: Ah, tem um filme que ele passa o filme todo batendo todo mundo só porque mataram o cachorro dele.
9: Ah, mas isso aí... Não.
5: É um motivo,
9: agora
5: né?
9: Tu vai mal de novo.
8: Mais uma.
10: Ele não tem uma fala, velho. Ele não
6: mas
10: fala.
6: Mas ele tá batendo nos caras que mataram o cachorro dele?
10: Não, necessariamente.
5: Ah, bom.
9: Mas assim...
10: Vamos... Ele não sabe, na verdade.
9: Se matar o cachorro das pessoas, as pessoas vão querer
8: eu te sou pegar. A lenda.
9: Esse é o Will Smith.
10: Esse é o Will Smith.
8: Eu sei, ó, outra merda de filme.
5: Não, mas daí
9: não. Não, mas só que esse não é o Will Smith.
8: Daí,
9: é.
8: Mas ele também tem o cachorro que tá com ele.
9: Ah, sim. Não, aquele não é o Eu Sou a Lenda, esse é o Hancock. Vidas,
8: né? Não.
10: Acho que Eu Sou a Lenda, ele tá com o cachorro.
8: Ele também. Tá com o cachorro, ele tem um.
10: Mas não tem nada a ver com o que nós estávamos falando.
8: Soninho, Lelê? Além de tudo, soninho, Lelê. Então, vamos responder o WhatsApp aí. Agora
5: não,
8: é o momento do WhatsApp.
5: Eu tô vendo
9: a
5: filmografia. A filmografia. Obrigado, Lelê. Do Keanu Reeves, mas não tem outros tão importantes para nós citar aqui agora. Vamos em frente, Oscar Magrini. O ator Oscar Magrini, fazendo 65 anos. Arnaldo Antunes, um titã, fazendo 66.
9: Um tribalista também.
5: Verdade.
9: Importante isso aí dizer.
8: Já sei namorar.
5: Rogério Skylab.
6: esse cara é bom, cara.
10: Nada mais lindo.
6: Eu me divirto com esse cara.
5: Poderia ser Skylab, mas é brasileiro, então é Skylab. Rogério Skylab fazendo 70 anos.
10: Do corpo feminino. Tá ligado essa frase?
9: Deixa eu ver essa frase dele. Nada mais lindo que a beleza feminina, o corpo escultural de uma mulher com um belíssimo pênis.
5: Sério, cara?
9: Dentro do cu e gritaria.
5: Aldir Blanc faria 80 anos hoje. O Aldir Blanc,
9: baita compositor,
5: morreu em 2020. E por último, Ramon Valdés. Seu Madruga faria 102 anos hoje, pereceu em 1986. Parece o Caliga nessa foto,
8: parece.
5: Seu Madruga.
8: Pô, parece meu pai também, cara.
10: Seu Madruga. Seu Madruga, que os caras mais engraçados de todos os tempos, esse aí.
9: E o mais doido é que no México ele seria, sei lá, o terceiro irmão do Chico Anísio. Tem outros dois irmãos do Seu Madruga que eram comediantes que eram, tipo, são muito melhores que ele.
10: Mais engraçados que ele.
9: Isso. Mas no Brasil ele é o cara mais engraçado de Chaves. A informação.
5: Foi esta então a lista de aniversariantes para este dia 2 de setembro de 2026. E agora nos destaques aí, meu irmão.
9: E aí, meu irmão?
5: No teu tempo aí, dá pena pra chamar o bordão.
9: Tô ouvindo no delay aqui.
5: Tá ouvindo no delay?
10: Tá no YouTube.
9: Eu tô no YouTube aqui. Pô, que bonito o cachorrinho que vocês são.
5: Homens da geração Z.
9: Ué, Jorge.
8: Qual é a idade?
5: Eu tinha certeza, por isso que eu parei. Eu tinha certeza.
8: Tá no grupo. Tá no grupo.
9: Quem é essa bichona?
8: Quem é?
9: Essa bichona aí que botaram no coisa aí.
5: É o Vini Moura, cara.
9: Não, não.
5: Olha aí a elegância do Vini Moura.
9: Não.
8: Tu vê como a RBS engorda, né?
9: Não. E esse óculos péssimo do...
5: Homens da geração Z.
8: Que merda.
5: Gomes, faixa etária, 28. 29.
10: Cara, eu vou mandar fazer. Mas aí eu tô só seguindo o que tu falou. Tu disse que
6: já
10: nunca
6: falei,
10: mais ia perguntar isso, que não era mais pra eu responder.
5: E quando eu perguntar,
10: eu falei que eu coloquei no grupo.
6: Bota uma tabelinha, tá lá no grupo.
5: E quando eu perguntar,
10: tá lá no grupo também.
5: E quando eu perguntar, tu vai me dizer, tá lá no grupo.
10: É até o Vini. É do Vini pra trás da geração.
6: Bota uma tabela aqui.
8: Tu vê como a RBS engorda, né?
9: Não, e esse óculos péssimo do.
5: Homens da geração Z.
8: Que merda.
5: Gomes, faixa etária, 28. 29.
10: Cara, eu vou mandar fazer. Mas aí eu tô só seguindo o que tu falou. Tu disse
6: eu já
10: que
6: falei,
10: nunca mais ia perguntar isso, que não
6: falei,
10: era mais pra eu responder.
5: E quando eu perguntar,
10: eu falei que eu coloquei no grupo.
6: Bota uma tabelinha, tá lá no grupo.
5: E quando eu perguntar,
10: tá lá no grupo também.
5: Quando eu perguntar.

0: aos 28, 29.
1: Homens dos 16, 18 aos 26, 28 estão deixando de tomar banho antes de encontros para tentar atrair as mulheres com seus feromônios.
2: Ah, tomar-lhe uma camaçada de pau.
3: Feromônio, o que é o fedor?
1: É o cheiro
4: não,
1: natural.
4: Não, é o feromônio.
1: Cheiro
4: é,
1: natural do corpo.
2: É o cheiro de macho.
1: Cheiro natural do corpo.
2: São vários criadores de conteúdo da geração Z que compartilharam no TikTok a estratégia. De acordo com eles,
0: compartilha estratégia no TikTok pra pegar a mina.
3: Olha só, eu não vou mais usar perfume.
0: Coitada das minas de hoje.
3: Vou ficar
1: fedendo. Não usar perfume. Calma, não é usar perfume.
2: Não é estar fedendo.
3: As mulheres gostam de homem cheiroso, rapaz.
0: É isso aí, Lelê.
1: Lelê, olha só.
2: Não é estar fedendo.
1: Quando tu não toma banho de um dia pro outro.
3: Tá, tem um dia lá que tu não tomou banho de um dia pro outro, Lelê.
1: Ah, ô meu. No dia seguinte de manhã, tu percebe que tu tá com um cheiro diferente, que é o teu cheiro original.
0: Mas tem gente que
1: mas
0: fede.
1: Mas tu não necessariamente está fedendo. Tem tu tem o fede. Teu cheiro de corpo que sobressai no ambiente. Não, ali,
0: mas tem gente que fede.
1: Tem gente que fede.
0: É por isso que você toma banho.
1: Mas tem gente que fede mesmo tomando banho.
0: Não, tudo bem.
4: Tá, tudo bem, mas aí é doença.
0: Mas vamos partir do princípio que tu tomou banho, passou um desora, tu tá legal.
1: Tá legal.
0: Não, tu não precisa nem passar. Não, cara, um desodorante bom, tu já tem um cheiro bom.
4: Tá, ok, mas tu.
1: Mas enfim,
4: bem,
1: vamos abrir a notícia, Rafael.
2: O cheiro de banho é um cheiro bom. De acordo com esses criadores de conteúdo,
1: vamos abrir a notícia.
2: Uma das estratégias é o Pheromone Maxing, que é o máximo do feromônio que tu pode exalar, é quando tu tá com o teu cheiro próprio. Que inclusive o homem estaria daqui a pouco. Ah, vou sair no dia seguinte com tal mulher.
4: Com a Vânia.
2: Então ele usa durante a manhã essa camiseta, separa esta camiseta, pra que no dia seguinte ele
1: use esta camiseta com aquele cheiro de corpo ali.
2: Que não é fedendo.
1: Sim, mas
2: o cheiro
1: do corpo
2: dele.
4: Ah, não fode.
0: 30 graus na pinha, a camiseta não vai.
1: Nós temos o resultado desta experiência.
2: Não, de acordo com esse.
1: Nós podemos fazer uma pesquisa nossa por telefone agora?
2: Podemos.
0: Só mulheres, né? Não, só mulheres.
2: Só mulheres, só mulheres. Só mulheres.
0: Porque eles estão falando de pegar uma
1: mina. Estão falando de pegar mulheres, ok.
3: E homens também que gostam porque... de cheiro de homem.
2: Tá, mas aqui são várias estratégias. Não, não.
3: Telefone,
4: não. Mas na redação não tem geração Z ali pra nós perguntar pros
2: caras. Não,
0: mas vários também não tomam banho ali. É melhor ir no telefone.
1: Não, nós queremos mulheres.
2: Isso envolve também, às vezes, não passar o shampoo no cabelo, só passar água no cabelo. Pra ter o teu cheiro natural.
0: Não existe isso, cara.
4: Eu não vou falar que é homem 20, mas o cheiro natural bom. Não dá pra falar.
1: Vamos ouvir então, vamos tentar ouvir uma ouvinte, duas ou três.
0: Natural é da pepeca, Alexandre!
4: Mestre!
0: O cheiro bom natural é da pepeca! Agora essa coisa desses homens não tomar banho!
1: Vocês estão berrando, eu não ouvi o mestre.
3: É melhor
2: a gente ficar berrando. É melhor, é uma estratégia.
3: Mestre! Fala, mestre!
1: Pode repetir, só o mestre, por favor.
3: Tem certeza?
0: Cheiro natural de homem é uma porcaria, mas o cheiro natural único que é bom é da pepeca!
3: Mestre! Mestre! Mestre! Mestre! Eu falei que era melhor com a gente junto.
4: É isso aí, o sashimizinho.
1: Eu não tenho...
0: Como discordar?
1: O telefone. Intimidade com a peteca.
0: Pepeca, eu falei.
1: Ah, pepeca.
0: Isso.
4: Ah, ele falou tchutchu.
0: O capô do Fusca, o hamburguerzinho bem macio.
4: A tchambonga.
0: Aquela greminha, às vezes, bem amparada, paradinha, ou só com um fiozinho. Isso. Tu sabe do que eu estou falando.
4: Isso, estilo Ronaldinho, patrão
3: tá
4: de pelo.
3: Tá certo, mestre.
4: Mestre.
3: Mestre.
4: Chinelinho dobrado.
0: Às vezes é mais salgadinho.
1: Eu vou fazer o seguinte, eu vou atender o ouvinte, vou pedir silêncio, atender a ouvinte que está ligando para o 26.
3: Alô, Alexandre!
4: Oi, Alexandre! Eu adoro o Petinho!
1: Se vocês me permitirem, o número é 26400-943, o código diário é o 05151. 26400-943, liga pra gente aí, você que é ouvinte do sexo feminino, pra falar sobre o que a gente acabou de dizer aqui no programa.
2: O homem vamos que gosta de
1: aqui,
2: homem.
1: Então. É isso. Não é mulher só.
4: Não.
1: Homem... Mulher porque o troço fala de mulher.
4: Isso, não é de homem. E homem gosta de homem, ele gosta de qualquer jeito, homem.
1: Alô? Alô?
5: Alô?
1: Alô, quem fala?
5: Alô.
1: Oi, como é teu nome?
5: Larissa.
1: Larissa, qual é a tua idade, Larissa?
5: Eu tenho 26.
1: 26 anos. Larissa, fala pra nós, então, qual é a tua opinião, o que tu sente em relação ao que acabamos de dizer?
5: Cara, Assim, quando eu conheci meu noivo, ele usava um

0: perfuminho, tomava banho. Ele conquistou mais assim.
1: Tá, e hoje o teu noivo.
0: Agora.
2: Ele nem banho toma mais, né, Larissa?
0: Agora eu já gosto mais do cheiro dele, assim, natural, porque já me remete o negócio dele, assim.
2: Sim.
0: Mas eu acho que para conhecer tem que passar um perfuminho, tomar um banho,
1: O primeiro encontro, então, tem que ter um cheirinho gostosinho.
2: Isso.
0: Acho que sim,
1: depois acostumou, tudo certo. Tá bem, Larissa.
3: Sim. Cheiro bom faz parte do ritual da conquista, é isso, Larissa?
0: Isso, exatamente.
2: É um cuidado,
1: Larissa,
2: para a pessoa que tu vai encontrar. Tu vai encontrar pela primeira vez.
1: Larissa,
2: pessoa.
1: Obrigado por ter ligado aí. Beijão, tchau.
0: Valeu,
2: um sabonete,
0: valeu.
2: Um Rexona poderoso.
1: Já foi, Larissa.
4: Ah, eu ia fazer uma questão.
1: Não.
4: É melhor não?
1: Não, já foi a Larissa. Agora nós vamos atender mais uma ouvinte.
4: Tá.
1: Pelo 51-26-400-943.
2: Não adianta o cara chegar com asa pra pegar.
1: Alô?
2: Um... Não, mas não é fedendo.
1: Isso. Alô?
2: Tu vai feder em algum momento.
1: Alô?
0: Oi!
1: Oi! Quem é?
0: É
1: a
0: Arielle, de Blumenau.
1: Oi, Ariane de Blumenau.
2: Parabéns a Blumenau, que tá de aniversário hoje.
1: Ô, oh, legal.
0: É verdade, parabéns.
1: Aí, bacana, parabéns, galera de Blumenau. Ô, Ariane, fala pra nós qual é a tua opinião sobre este assunto. O homem tem que estar cheirosinho no primeiro encontro ou ele pode ter o seu cheiro natural?
0: Ah, uma palhaçada, né? Pra começo de conversa, hoje o homem, ele basta conversar bem e ser minimamente gentil que ele já é diferenciado. Você tá inventando moda.
2: Eu falo?
1: Bom. Deu na lata, Ariane.
2: Porque os homens estão perdidos, é o que ela tá querendo ser
4: salgada.
0: Não, cara, e outra, cheiroso já é um nível superior.
1: É luxo já. Cheiroso.
0: Então assim, eu não sei o que essa geração tá inventando moda.
1: Qual é a tua idade?
0: 30.
1: 30 anos.
2: Como é que é o nome dela mesmo?
1: Ariane.
2: Ô, Ariane, chegar com todos os dentes na boca, então, é um campeão, né?
0: Não! Pelo amor de Deus!
1: Tá bem, Ariane.
4: Tá solteira, Ariane?
1: Já entendemos o recado, Ariane.
4: Solteira, Ariane?
0: Não tô.
4: Ah, mas pena.
1: Mas respondeu com uma certa tristeza, né?
4: Pois é, tu queria estar solteira? Queria...
1: Tá solteira, Ariane? Não tô.
2: Não. Eles brigaram hoje de manhã.
4: Eu sou cheirosinho.
1: Ariane, obrigado por ter ligado aí. Beijão, até mais.
0: Beijo,
4: Ari.
2: Matamos, né?
1: Para
5: de dar.
1: Para aí, mano. O que tu quer?
4: Não, tu é casado.
2: Tá, que falta de educação.
1: Mas tu não pode ficar dando em cima do ouvinte.
4: Mas por quê?
1: Porque não pode.
4: Ah, mas não pode xingar, não.
2: Porque
4: pode dar em cima.
2: Tu nem viu ela.
1: Por quê? Porque não faz uma
2: tu
1: coisa...
2: Tu nem viu ela, imagina se tu vê.
1: Calma.
4: É, já me dizia os antigos do rádio. Voz bonita e mulher feia.
2: Mas...
4: Me
2: dizia...
1: Quem disse?
4: Porã. A Pop
1: a última,
4: Rock,
1: melhor de três. A última ligação da melhor de três aqui pra saber a opinião da nossa ouvinte. Alô, quem é? Alô? Era um magrão. Certo que era um magrão.
4: Sempre tem um abobado.
1: 26-400-943. Alô?
0: Alô?
1: Quem fala?
0: É a Jennifer.
1: Jennifer!
2: O nome dela é Jennifer!
1: E aí, Jennifer, qual é a tua opinião sobre este assunto? Homens deixam de tomar banho antes do primeiro encontro para atrair mulheres com seu cheirinho natural.
5: Cheiro de macho.
0: Não, sem condições. O mínimo é tomar um banho e passar um perfume.
1: Porra. Tá, tomar um banho e passar um perfume.
2: Um dovezinho, né?
1: Então eu vou... Jennifer, muito obrigado. Tá falando aonde, Jennifer?
0: Esteio.
1: Tá bom, brigadão. Beijo
2: tá
1: pra
2: saindo
1: ti.
2: Da
1: Obrigado
2: Expo
1: por
2: Inter,
1: ter ligado.
2: Gente.
1: Não sabemos. É, agora, o que me leva a crer aqui que é os homens da geração Z, essa galera aí que tá
4: tem de
1: tem
4: pouco
1: que ficar
4: de
1: menos no TikTok. Cara, é um pouco de preguiça, talvez. Os caras não querem tomar banho, né?
4: É calça de moletom, cheetos e ficar jogando.
1: Equipe, controle na mão.
4: Ruim.
1: Exato.
4: Tem que tomar
2: e
4: banho.
2: E aí, nas antigas, nosso pai reclamava que a gente demorava no banho, né? A gente
1: Verdade.
2: Tava batendo uma broia, mas tava tomando bom banho.
4: Isso aí. Não. Agora o banho é rápido, mas ninguém vai tomar banho. Ninguém tomar banho, não se
1: lava. Tá impossível hoje.
5: Hoje ele
2: não,
5: tá.
2: Mas agora não foi o mestre.
1: Uma e meia
2: Puta,
1: da tarde.
2: Puta, é verdade que tem sido começa essa aí.
1: Uma e meia da tarde, golpista se passa pelo técnico do Grêmio.
2: Isso.
1: E arranca dinheiro de jogadores.
4: Escala o Grêmio.
2: É igual.
5: A operação Falso 9 foi deflagrada no interior.
1: Baita nome de operação.
2: Todos os nomes
5: no interior do Rio.
1: Parabéns a quem batiza as operações da polícia.
5: No interior do Rio de Janeiro.
2: Pra polícia dar uns títulos de palestra pra nós.
5: Que show! Não, mas o título da tua é bom,
2: né? Não, mas é que todas as operações da polícia têm um nome muito massa.
1: É muito massa.
5: Tem o nome a fuder. A Operação Falso 9 foi deflagrada no interior do Rio de Janeiro, parceria da Polícia Civil do Rio com a Polícia Civil do Rio Grande do Sul.
4: Barbaridade.
5: Porque um criminoso se passava pelo técnico português Luiz Castro com um telefone do Rio de Janeiro. Neste contato telefônico através do WhatsApp, ele aliciava jogadores e ex-jogadores, afirmando estar fazendo uma campanha de doações de cestas básicas. Ele chamou uma série de jogadores, dentre eles Léo Ortiz, zagueiro do Flamengo, D'Alessandro, ex-jogador do Inter, e o time que foi mais aliciado com mensagens deste golpista foi o Grêmio, que teve o volante Dodi, o jogador enamorado, e o zagueiro Walter Kahneman. E
1: os caras caíram?
5: Um deles caiu, o enamorado colombiano. Bom acabou coração, fazendo um pix de R$22 mil pra compra de 300 cestas básicas.
1: Atitude bonita, né?
2: Não, mas eles não se falam então dentro do clube.
1: É, mas eu não tem o Watson do outro.
5: Porra, velho. E aí, do grupo, hein? De acordo com a matéria do jornalista Humberto Treze, que é aqui de GZH, nosso colega. O enamorado teria conversado com o suposto Luiz Castro por 3 dias. Porra. Onde eles falavam de família.
1: Não se viram no estádio, então. Não se viram no
2: cara,
1: no
2: não CT. Faz nenhum sentido. Ô, meu. Isso, cara. Cara, isso me preocupa um dia antes do jogo.
1: Cara, tá treinando separado, garotão, então.
5: Falavam sobre família, religião, adaptação. Numa das trocas de mensagens com o Kahneman, que tudo leva a crer que foi o estopim para que ele fosse descoberto, o golpista. O então técnico, o suposto técnico Luiz Castro, teria pedido pro Kahneman ir pro CT treinar mais cedo.
2: Caiu o Kahneman.
5: Porque ele falava sobre outros assuntos antes de pedir a doação, tentando mostrar uma naturalidade no trato com os atletas. Nessa de ir treinar mais cedo, o Kahneman teria ido até a comissão técnica pessoalmente perguntar.
2: Olha aí.
5: Olha, por que que eu tenho que ir mais cedo?
2: Só eu.
5: O que que aconteceu?
4: Só porque eu não doei a cesta básica? E aí a comissão
5: técnica do Grêmio disse, não, a gente não solicitou isso. O que que aconteceu? Não, mas olha aqui, me mandaram um WhatsApp. Não, esse não é o meu WhatsApp. Então, nesse momento, teria sido descoberta a tentativa de golpe para com o zagueiro argentino. Tem mais um jogador do Grêmio agora,
1: esqueci qual é. Se fosse no Inter, já não ia rolar, né?
2: Não.
1: Que ninguém tem grana,
5: não,
1: né?
5: Não, ninguém tá recebendo. Não, só que aí tem uma piada que é boa. De novo, é sacanagem. Eu deixo várias vezes claro que é brincadeira.
4: Cuidado, botar porque... do Borracho Sul?
5: Não sei, quer dizer, eu recebi no WhatsApp de um amigo colorado que tava a matéria do Grêmio embaixo, né? Golpista se passava por Luiz Castro pra tirar dinheiro de atletas. E a manchete de cima é: presidente do Inter fica em Porto Alegre para arrecadar recursos e quitar dívida pro jogador. E aí o sacanagem dos colorados é: pô, não dá para dizer que ele não tá tentando.
4: É que eu achei muito boa, @borrachosdosul, João Presto me mandou. Pessoal rindo do enamorado que tomou um golpe de R$22 mil do Luiz Castro fake. Pior é o Grêmio que tomou um de R$40 milhões do original.
1: Nada fácil, cara. Nada fácil. Todo dia saem de casa um otário e um malandro.
5: Ah, hoje dá pra sair então, né? Já saíram.
1: Otário e um malandro. O problema do malandro é que ele tá sempre a um risquinho de virar um otário.
5: Pode ter alguém mais malandro.
1: Essa é a real.
4: Não, mas esse é o namorado.
1: Família que passeava de jet ski é assaltada em alto mar.
5: Não dá mais pra passear em nenhum lugar, tá?
1: Porra, como assim, cara?
5: No Rio de Janeiro. Jet ski!
4: Não, só um pouquinho.
1: A foto da live é o Ivan de jet ski.
4: Só um pouquinho.
5: Família que passeava de jet ski na Baía da Guanabara, entre a praia do Flamengo e Niterói,
1: foi
5: assaltada em alto mar.
1: Andou jet ski?
5: Em alto mar. Durante o passeio de um pai com a filha. Não, eu não tenho a idade da filha, mas tudo leva a crer que é. Ou era uma jovem adulta ou uma adolescente. Porque três... Olha isso, olha a complexidade do assalto, tá? Três homens cercaram um jet ski em alto mar.
1: Que isso,
5: cara. Do pai com a filha.
1: Com outro jet ski, os homens também no jet ski.
5: Eles também estavam...
2: Eles estavam caminhando na água.
4: Não, é Jesus... Jesus assaltou ele. Jesus e os apóstolos.
2: E aí com um caiaquezinho, depois um largou.
1: Dois caiaques, um de windsurf.
4: E o outro era o Luiz Castro fake. Ele pediu pra você
1: estar mais. Podia ser um barco.
2: Ia ter que ter uma metralhadora.
5: Eles estavam mergulhadinhos, assim, do nada.
1: Só esperando.
5: Surgiu debaixo d'água, assim, com um golfinho.
1: Era uma galeria do... Era uma galeria do nada sincronizada.
5: Isso. Foi. Cercaram o jet ski com outros três jet skis. Levaram joias, celular e pequenos pertences, óculos escuros de que uma pessoa
1: tá
5: pode...
1: Tá fazendo com celular e alto mar também.
5: Aí as fotos. A carona tava carregando, fazendo vídeos e fotos.
1: Vai molhar, cara.
4: Mas a graça, né, jet ski, é tu postar. Tu filmar, entendeu? Não, porque ninguém acredita.
1: Tem que viver mais e postar menos.
4: Mas ninguém, mas as pessoas querem se perfazer. Mas
2: nem deu tempo pra postar, né,
4: Lelê? Exato.
5: Então a polícia da Baía do Guanabara recebeu outros relatos.
4: A Baía de Guanabara, fala direito.
5: Que é uma quadrilha com jet skis que está... assaltando banhistas também. Então, por exemplo, o surfista que vai muito lá, vai muito lá no fundo.
2: Mas esses dias assaltaram um surfista em alto mar, deu a notícia aqui.
1: Sério? Não tem mais lugar, né, na real, né?
2: Não, não tem. O negócio é ficar em casa.
1: Tem mais lugar.
4: Na cadeira.
2: Trancado com uma 765. Melhor não.
1: Não, melhor sim.
2: Nada, dentro de casa,
1: dentro
2: né?
1: Dentro de casa sim, né?
4: Não, mas é
1: dentro
4: ruim.
1: De casa,
4: não,
1: tu
4: não,
1: tem
4: não,
1: o direito não, não, de te defender.
5: Eu não sei, 765 é uma arma, não sei o que
2: é. É uma pistola, né?
4: Um cavalo.
1: Mas enfim.
2: Sete galas, uma moto.
4: É uma moto. Cara, que porra, também é que a gente faz uns troços que parece que eu sou ignorante. Me assiga um troço de alta periculosidade. Se eu te dar um tiro, faz um buraquinho de uma. Quando sai, é de melancia. Isso detona a cabeça do cara. Ô, meu, nunca leve um tiro de 765.
2: É horrível. Na cabeça, então?
4: Não se leva. Pelo menos que eu vou na cabeça, faz anos que eu não vejo ele.
5: Clássica com o cabo de madeira, aquele.
2: Mas eu uso só o 38 que meu pai deixou.
4: Isso. Eu uso uma 22, mas ela me engana, que tu dá o esgolinho nela. Tem que mirar pra lá pra pegar ela no braço, cara. É ruim. Faz trabalho em curva.
2: Tá ruim,
4: não. Mas o 22 é perigoso,
1: Tipo. Perigosíssimo.
4: Prende cara. Comigo. Nunca tome tiro de 22. A bala percorre o corpo.
2: Deu uma brincadeira, né, gente?
4: Não, mas as coisas na vida, o mundo tá perigoso.
5: Aprende comigo. Nunca tome um tiro de 22.
1: Já tomou tiro de 22?
4: O quê?
1: Já?
4: Por quê?
1: Não, mas se é pra tomar um tiro, é melhor tomar um tiro de 22 do que um de 12.
2: É, eu não, concordo.
4: De 12 é ruim.
1: Não, é ruim.
4: Depois, tu fica
1: por falar
4: meu
1: isso,
4: amigo Peneira,
1: lembrei de vocês, vi um filme esse fim de semana, o El Chapo. Não sei se vocês já viram.
4: O série?
1: Filme, não a série. Ah, o filme que deu origem à série.
5: O filme?
1: O filme.
2: Bah, que é filmão. Que a série é gigante, né?
1: El Chapo, a série eu não vi.
4: Mas ele viu o filme.
1: Eu vi o filme, cara. Filme.
2: O que mais chamou a atenção?
4: Na série.
5: O filme.
1: Que gerou uma série
2: de 12.
1: Ah, cara, porra, a história é legal, né?
2: É legal.
1: A história é real, é uma história real. Eu Chapo, a história
6: é real. O filme é tão bom que gerou uma série depois.
1: Né? Exatamente. O filme.
2: Depois do Pablo Escobar, né?
4: Griselda é muito bom.
5: Com a Sofia Vergara.
4: Já viu a série?
1: A série eu não vi, eu vi o filme.
4: Griselda é a mulher que o Pablo Escobar tinha medo.
1: É, certo.
4: Só pra tu já entender como
2: é que é. Mas não precisa ser o Pablo Escobar pro cara ter medo da mina.
4: Tá errado que eu não tô nesse ponto.
1: Tá bem, fora os destaques do Pretinho aí, meu irmão. Vamos dar uma girada na mesa, bota uma pra nós aí então, Lelê.
6: Olá, Pretinhos, eu gostaria de manter o anonimato.
1: Olá, Baru Pretinhos.
6: É, porque...
5: tava mastigando.
6: Não, que eu me atrapalhei com a primeira frase e a segunda. Olá, pretinhos, tudo bem? Eu gostaria de manter o anonimato. Essa semana eu descobri uma possível traição do meu companheiro.
4: O corno é sensitivo, já falei ontem, repito.
1: É uma mulher.
6: Isso é muito bom.
4: A corna também, mas essa aí é mais, essa aí é, pô, essa aí ela vê a guampa, tu nem nasceu.
6: Mas ela é cuidadosa, ela descobriu uma possível traição do seu companheiro. Moramos juntos, temos uma filha de 1 ano e meio e na segunda-feira eu pedi a separação. Ele não assume a traição, diz que... abre aspas, o tempo vai me mostrar, fecha aspas, kkk, ela bota. Porém, não foi esse motivo apenas, já estava desgastado, não me sinto valorizada, amada e quero seguir sozinha. Afinal de contas, eu sou jovem, tenho 29 aninhos, ela colocou aqui.
4: Show! Tá?
6: Ocorre que, após o pedido da separação, ele mudou da água pro vinho. Está mais presente, fazendo as coisas que antes eu precisava cobrar, assim. Puxando o assunto comigo, coisas que antes não ligava. E aí, pretalhada, qual é a dele? Rafinha, sou teu público.
1: Se mexeram, os água a pé.
2: É, bateu água na bunda, o magrão.
1: Isso aí.
2: Ah, tô perdendo.
1: Uhum.
2: É isso.
1: Isso aí.
4: Ah, mas olha só. Não se trai. Aprende uma coisinha ali, não se trai com um filho pequeno.
6: Um ano e meio.
1: Aprende uma outra coisinha. Não se trai.
4: Mas depende. Se tiver 70 a mais, tá 50 anos com a mesma mulher, o mínimo é trair ela. O mínimo.
6: Como assim?
4: O mínimo.
6: Assim,
4: não, porque não dá pra aturar.
6: Meu Deus. 50
1: anos. Não, tu tá louco. Isso, não, velho. Peraí.
4: O que Deus foi? Deus. 50 anos vale a traição.
5: Olha, depois de tudo que o Rafinha falou, tu conseguiu ser o mais absurdo.
2: Hoje. Não, mas é que
1: eu não... Amarelinho, né? Amarelinho vai ficar barato.
2: Bem merdas,
1: amarelinho,
2: né?
1: Vai ficar
2: só
1: barato.
2: Só falei verdade, né?
1: Fica barato, amarelinho, Rafinha. Bota aí.
2: Vou ter que usar uma pergunta pro mestre. Mestre, qual a diferença entre a mulher e a granada, Alexandre?
1: A diferença?
4: Vai me ganhar.
1: A diferença entre a mulher e a granada?
2: Para aí. Tem que ser com personagens.
1: Espera aí, vamos pensar um pouquinho pela lógica.
6: A granada, tu...
1: A granada, tu tira o pino,
6: e ela explode.
1: Joga, e quando tu largar, ela, quando chegar lá, vai explodir.
2: É por aí, vocês estão nessa linha. A linha é boa.
1: A mulher explode...
6: Para aí.
1: Quando ela quiser, porque não, ela pode, aí, ela tem razão
6: pino,
1: pra explodir.
6: Tira o pino, bota o pino.
2: Não.
1: Uma vez tirado o pino não retorna.
6: Depende do pino.
5: Não envolve isso aí que tá pensando ele.
6: Não.
5: Tem
6: pino. Beleza?
1: Mas enfim,
5: charadinha, calma. Tem plug.
6: Não. A granada tem um pino.
1: Tem, mas o pino não volta, Lelê. Ele só sai.
2: Depois que tirou, vai, né?
1: Tá, e aí? Não sabemos. É, entregamos os tacos.
4: Eu acho que eu sei. Qual
1: então fala, maionese. Peraí, maionese. E aí, maionese? Boa tarde.
4: Boa tarde, Alexandre. Boa tarde, Leandro. Boa tarde, Rafael. E boa tarde, Rafinha.
1: E ao público, o nosso boa tarde.
4: Um ótimo tarde a todos.
1: Uma ótima.
2: Um ótimo tarde.
1: Tá, Rafael, e aí?
2: Nenhuma, é o mestre que tem que responder.
1: Ah, perdão, é o mestre.
2: Nenhuma diferença.
1: Como nenhuma diferença?
2: Porque se tirar o anel das duas, acaba com você e leva metade da casa. Rafinha, só tem o público e Ivan manda, quer levar uma...
4: Quer levar pra cá?
2: Pro grupo I Wanna Love You, do abraço. Marcos Gato.
4: Abraço pro Marcos Gato.
1: Ah, não.
2: I wanna love you.
4: Aí é muito difícil.
2: Que loucura essa aqui do Marcos, né? A audiência Marcos, é meio louca, né?
4: E por que o cachorro lambe o próprio tico?
5: Que ele consegue. Que se a gente conseguisse, a gente fazia também.
2: Mas que isso?
4: Muito bom. Mas que isso? Tem uma outra que mandaram, mas não tem como contar isso.
1: Não. Porra, não tem como contar
2: mais
1: essa.
2: Mais do que essa?
4: Nessa aqui, olha. O
1: mestre, então. O meu vai pro mestre.
5: Não. Eu acertei, era essa?
1: Claro que é essa, óbvio.
4: Isso aqui não tem como contar.
2: Essa aqui?
1: Vamos ver, vai o mestre. O mestre consegue.
5: Vai, mestre, vai, vai.
1: Vai, mestre. Vai, já foi pior hoje.
5: Vai porque o Ivan já tá amarelado. É. Vai, o mestre.
1: Vai, mestre.
6: As crianças já entraram.
2: Você sabe qual é a semelhança entre a criança cega e a criança órfã?
4: Vai pro intervalo.
1: Ah, não. Não, mas daí tem que ter o mínimo. O mínimo.
4: Vai pro intervalo.
1: O mínimo. O mínimo tem que ter.
2: É verdade. Pediu o mestre, né?
1: Não, mas aí o mestre tem que olhar e dizer, não dá pra mim.
2: Eu acho que é uma merda.
4: Olha só. Olha pra mim. Deixa assim.
1: Deixa assim.
4: Não. Deixa eu ver. A seis.
1: A seis o quê?
4: A resposta seis. Não. E ninguém vai entender. Não, ninguém vai entender a pergunta.
1: Não. Está desclassificada a pergunta.
2: Eu não devia ter lido. O mestre
1: está
2: não devia
1: desclassificada
2: ter lido.
1: A pergunta.
4: É isso aí. Não, eu fiquei tanto quanto surpreso do mestre.
5: Mas como é que você chegou em ti? Você não passou por
1: isso. Mas a responsabilidade. Olha só, tu tá certo, tu não quis ler.
6: Olha só.
1: O mestre, ele tinha...
4: Ele leu antes.
1: Ele tinha, desfrutava da prerrogativa de olhar e dizer, não vou.
2: As crianças amam o mestre.
4: Mas não vou amar mais.
1: Talvez muito por isso.
4: Não, o Gomes vai contar, ó, daqui, ó.
2: Não, é melhor não.
1: Boa tarde.
2: É óbvio que não, Rafael.
1: Não. Boa tarde, o novo parceiro do Pretinho Básico.
2: Qual deles?
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5: Parece um merchan.
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2: Eles lançaram uma época, há um tempo atrás, uma linha com as latonas de Inter e Grêmio.
3: Tá
2: animal. Eu guardei, eu tomei a lata, mas guardei
4: lá. Tá em casa lá.
1: Verdade.
3: Tomou o líquido, mas guardou a lata.
2: Óbvio, né, Lelê?
3: Falou, tomei a lata.
1: Vou botar mais um e-mail da nossa audiência.
2: Bota, Alexandre.
1: Quem manda aqui é o Eliselton.
4: Bota, né? Mais a ponta esquerda.
1: Eliselton Siqueira. A conexão do Pretinho no trânsito. Olá, Pretinhos e Adams. Talvez ele não considere o Adams um Pretinho.
2: E o Adams tá lá com a minha turma.
1: Me chamo, Eliselton. Moro na cidade de Planalto, no Rio Grande do Sul, que fica ao norte do estado. Sou motorista de caminhão, faço entregas na cidade de Chapecó, em Santa Catarina. Acompanho vocês desde o ano de 2020 e esse é o meu primeiro e-mail. Venho por meio deste contar-lhes uma história inusitada que me aconteceu no trânsito. Estava eu no meio das entregas, quando paro em uma sinaleira, abaixo o vidro e do meu lado para um motoca. Nisso, eu olho para ele e no capacete do magrão tem o escudo do Figueira, do Figueirense, time de Floripa. Eu, na mesma hora e sem pestanejar, no auge da minha mangolice, falo na voz do doutor Alceu, o Figueirense.
4: O Figueirense!
1: Ah, lembrei, cara.
4: Bola nas costas, mano.
1: Lembrei do bola nas costas. E o Magrão, assim que ouviu o que eu tinha falado, falou...
4: E bota bip!
1: Na voz do doutor Alceu. Rimos e nisso o trânsito seguiu. Então, Pretinhos, isso é o tamanho do programa que vocês fazem e que faz duas pessoas estranhas rirem no trânsito sem nunca terem se visto na vida. Escuto vocês todos os dias no Spotify quando tô no trecho. Um forte abraço a todos e continuem, pelo amor de Deus, fazendo o que fazem com excelência, sem nunca mudarem. Façam as pessoas darem risada. Eliselton Zuzelski Siqueira mandou aqui pra gente.
2: Legal.
3: Eliselton Zuzelski.
1: Ele tem no seu nome 3 vezes a letra Z.
3: Pois é, né?
1: De Zuzelski.
2: Mas que merda!
3: E Eliselton.
1: Por que que merda?
2: Por que que merda? Por que tanto Z?
1: Mas qual é a relação?
2: Não entendi. O mestre é louco.
1: É uma viagem.
2: Olha a diferença. Rapidinho.
1: 12 para as duas, vai.
2: O Ricieri Emanuel me pediu ontem pra gente. Eu acho que vai ser difícil. A filhinha dele, que tem apenas 4 aninhos, perdeu um bichinho de pelúcia na Voluntários.
4: Puxa vida!
2: Que é uma. Eu acho que é. O que é? Uma coelhinha. É, uma coelhinha. Eu entendo que tu deve... A Ju, né? Eu acho que a Helena, a Lívia, ela tem um Stitch que ela dorme todo dia.
3: Sim, sim.
2: Que é mais um bichinho que traz segurança,
3: sim,
2: né?
3: Sim, sim.
2: E ele pediu, cara, vai ser difícil, mas como é que nós vamos tentar...
3: Aonde achar? Que ela perdeu?
2: Na Voluntários da Pátria.
3: Mas a Voluntários da Pátria é longa.
5: Mas qual é o bichinho?
2: É uma coelhinha, cara, meio cinzinha assim, e mas chama
3: parte
2: flop.
3: Mais do centro.
5: Não, não, chama não, flop, não, nós não...
2: Sim, óbvio, né?
4: Chama flop, gente.
2: Não, é que o cara deu toda a descrição.
5: Eu vou chamar o urso de pelúcia.
2: Mas eu não disse pra chamar, cara. Eu tô dando a descrição da.
3: Se encontrar
2: da
3: alguém com urso, eu disse, é o flop.
2: Não, não tem como.
1: O nome, na verdade, não é relevante.
2: Esse cara, é flop. Que o cara botou, eu não ia folgar.
1: Sim,
2: no
1: claro,
2: magrão.
1: Tá certo.
2: Meu, não adianta me dar o nome do bicho de pelúcia.
1: E outra, ali na Voluntários da Pátria tá cheio de coelhinho.
4: Se o flop tiver ouvindo a gente, o flop volta.
5: Se alguém tiver com flop,
2: devolve o flop. Ah, não tem o braço direito. Olha aí, ó.
1: Oi,
2: ó.
1: É mais importante do nome.
2: É que eu tô lendo
5: a
2: agora.
5: Criança aqui, ou o flop?
1: Não.
6: Peraí, se você encontrou.
4: Eu tomei amarelo por muito menos.
6: Você encontrou.
1: Por favor.
6: Nas imediações da Rua Vontade da Pátria, que é largo.
4: Coelho todo errado.
6: Um coelho que não tem o braço direito.
2: É da Emanuele, de 7 anos, esse coelho.
1: A Voluntários da Pátria, só lembrando, ela vai do centro de Porto Alegre, até a Freeway, até lá passando o DC Navegantes.
2: Isso, vai. Ele fala que é próximo ao Camelódromo.
1: Então é no centro. Então é no centro. Ali passam milhares e milhares de pessoas por hora.
2: Pois é.
6: E a grande maioria nos ouve.
1: Que pena.
2: Ou o cara tenta achar uma igual, tira o bracinho e dá
4: suja,
2: uma...
4: dá uma sujada.
1: A coragem de tirar o bracinho.
6: A criança reconhece.
5: Essa é a melhor sugestão,
6: rapaz. A criança reconhece.
4: Mas não precisa tirar o bracinho depois do frango.
5: Diz que nasceu outro braço.
4: Que houve? Estragou o computador, né?
1: Já voltamos.
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8: 4 minutos para as 2 da tarde, estamos de volta para mais um pouquinho de Pretinho Básico. O que é que tu quer, Ivan?
9: 8 ingressos para a TL Band, tu me arruma ou não?
8: Não, cara, infelizmente.
9: Já 8?
8: 8 ingressos eu não consigo. Eu Quanto consigo talvez 2 para ti.
9: O Joia Rara me vendeu.
8: Simpla. Joia Rara me vendeu. No Simpla, tu pode comprar. Ainda tem ingresso para o primeiro grande evento do ATL Bands. O ATL Bands, o festival, que vai rolar dia 19 de setembro, agora antes. Antes do dia 20 de setembro, não tem primeiro nada. É dia 19 de setembro, no Fuga, do 4º Distrito. Ah. São 5 bandas. Que apareceram aqui para a programação da Atlântida, para o grande público da Atlântida, através do ATL Bands, o programa que tem aqui na Atlântida todo sábado às 19 horas. Por que que tu quer 8 ingressos?
9: Não, mas poder ir.
10: Vai querer vender lá na frente.
9: Não. Vendeu, eu ia te pedir depois, eu queria conversar contigo. Não, eu e o Joia estamos com empreendimento de...
8: Tá, mas depois
9: de
8: a gente conversa. Mas eu vou aproveitar que tu falou para dizer para nossa audiência que corra para garantir o seu ingresso para estar lá para ver 5 bandas, a nova cena, a revelação do novo momento do rock gaúcho, hein, tio Lelê? Que legal isso, né?
11: Ah, coisa linda, né, cara? A gente tava falando esse dia sobre o documentário que estamos produzindo, né? E falando sobre a história do rock gaúcho.
10: A galera que tá dando, né?
11: É verdade.
8: A galera tem que continuar, cara. Tem que continuar esse negócio, não dá pra parar. E a Atlântida tem esse papel fundamental, né?
11: Tu sabe que esses dias até eu vi, acho que foi uma matéria do GZH sobre bares Porto Alegre, Grande Porto Alegre, abrindo espaço pra música autoral. Sim. E muitas pessoas comentando ali que realmente, cara, nós temos uma geração de novos musicistas, né? Gurizada nova que tá, porque, né, cara, não seria uma tendência, né? Com inteligência artificial e blá blá blá, a gente pensa assim, os caras vão ficar mais preguiçosos.
8: Verdade.
11: Não, os guris estão focados em aprender a tocar instrumentos, e é muito legal, tem que abrir espaço pra galera, velho.
10: Mas não é a matéria que ainda vive o rock ali na Cidade Baixa?
11: Isso, tal, cara, porque
9: voltou, o rock voltou com força.
10: Cara, não,
8: o rock
10: não
8: nunca
10: voltou,
8: foi, cara.
9: Nunca foi. Não, mas digo que volta não. Em alto no mundo, onde tem toda hora o trap, o sertanejo, o pagode no Rio Grande do Sul,
10: cara,
9: ele é um lugar onde o rock
10: tá
9: é muito forte.
10: O rock tá sempre aqui, exatamente. A gente tá falando de bares que mantêm o rock vivo ali, tocando há anos. Tipo Divina Comédia, Sgt. que é um bar ali que segue recebendo
8: bandas. Por falar em Sgt. Pepper, só um parêntese rapidão. Hoje tem o Ian Ramil no Sgt. Pepper's, o filho do Vitor Ramil, lançando o seu novo, tocando o seu novo disco, hoje à noite no Sgt. Pepper's.
11: E falando em Sgt. Pepper's, cara,
10: Sicário 2,
11: se vocês ainda não viram, cara, pô, prestigiem lá no Instagram lá do Diego Dias, cara, o gaiteiro da Vera Louca, que tá, ele tá em Liverpool, na Beatle Week.
8: Eu vi.
11: Com o projeto dele, Beatles no acordeon. Pô, cara, ele tá fazendo
8: especial.
11: Eles tocaram no Cover Club e ele fez um vídeo atravessando, antes ele foi a Londres, atravessando a faixa de segurança de Abbey Road, né? Tocando com o acordeão dele. Bah, um abraço pro Diego, ele me manda os vídeos direto, ele me manda no privado, mas ele tá divulgando no Instagram dele, então acompanhem lá, porque bah, é muito legal ver um gaúcho chegar nesse ponto aí.
8: Tiago York, por falar em gaúcho, Tiago York neste sábado no Araújo Viana, em Porto Alegre.
10: Coisa linda. Aqui na tarde no Tá Vazando, trocando
8: uma ideia.
10: Na sexta.
8: Na sexta,
10: tá. E amanhã o Falcão também.
8: Que beleza. Beleza.
10: Que toca na sexta.
8: Muito bem.
10: Em Porto Alegre.
8: Geração de conteúdo inteligente, entretenimento de primeira linha aqui na Atlântida pra você. Muito obrigado pela sua audiência, você que cola na gente no ar e também no online. A gente é muito feliz com estes milhões de amigos que nós temos aqui na nossa caixinha mágica que é a Atlântida. Pode sair votando, Ivan.
9: Ah, eu...
8: Como é teu nome?
9: Ivan.
8: Então pode sair votando,
9: Ivan. Eu quero votar no Leandro.
8: Tá.
9: Leandro, queria parabenizar o Leandro, que eu sou muito fã do programa dele, eu quero ser o seu amigo de novo.
8: Tá.
9: E eu vi um episódio muito bom com o Estevam Tavares.
8: Espetacular.
9: Falando por que que ele saiu da Fresno. Então, é muito bom, eu elogiei fora do ar e reitero elogiando no ar. Ele acha que eu vou fazer piada, mas não, eu gosto de consumir, que eu sou fã de rock gaúcho.
10: Tá, daí tu votou
8: canta nele uma da pelo Fresno podcast aí, então.
9: Dele. Quê?
8: Canta uma da Fresno.
9: Mas frio em Porto Alegre, que é em homenagem aos moradores de rua. Então eu gosto dessa música.
8: Obrigado. Lelê, vota em quem, Leandro?
9: Não é o melhor dos moradores de rua.
11: É sério, às vezes ele vem me elogiar com as coisas que eu falo, ele vê com aquela carinha dele.
8: Tu não
11: eu
8: sabe nunca
11: o que ele vem. Botada, né? Hoje ele chega pra mim assim, ô meu, às vezes eu quero te elogiar, e tu começa a rir. Eu disse, ainda, cara, olha a cara que tu me olha. Eu vou votar no mestre.
8: Mestre.
11: Porque o mestre, né? O que ele falou hoje não tomou nem amarelo, pelo amor de Deus.
1: Galera do rock gaúcho, amo o mestre. E a gente tá trabalhando tanto nesse documentário.
9: Não, tu não tá fazendo nada.
1: Consultoria.
8: Consultoria, mestre.
9: Consultoria. Ninguém te consultou pra nada.
1: Tá, vambora, pode acontecer.
8: Vai votar em quem, mestre?
1: Em você!
8: Obrigado,
1: Labrador Vetera!
8: Muito obrigado, mestre, pelo teu voto. Muito obrigado. Eu também vou ter que devolver o voto. Aliás, vou votar no mestre e no Rafinha Inegaso.
1: Thank you so much!
8: Porque ele veio hoje afiadinho, né?
9: É o meu voto também, porque...
1: Grenal!
9: Não, é o Grenal amanhã.
1: Amanhã, mestre. Já começa hoje.
9: Ele falou, inclusive, coisas, verdades, esquecendo de usar a voz do mestre.
8: É verdade.
9: Verdade. Então,
10: o mestre, esse é um perigo.
9: Falou, verdade. Pode dar merda, né?
8: Ele falou que
9: o melhor cheiro do mundo, ele falou, né?
8: Verdade, o melhor cheiro do mundo.
10: Ganhou o latão da imigração.
8: Ganhou o latão, não. Ganhou o kit imigração.
10: Hoje eu vou me gelar.
9: Não é pra isso.
8: 6 da tarde, o Pretinho vai voltar. Volte com a gente. Obrigado pela parceria. Um abraço e até lá. Tchau.
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0: 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Quer levar uma facada?
1: O garotão decidiu navegar pra desbravar os mares. E aí ele foi navegar pra desbravar os mares e deu ruim no barquinho dele. Naufragou. Oxi. E acordou numa ilha. Acordou na ilha com uma fome, né? Ele acordou no meio da ilha, assim, apavorado, com muita fome, e começou a andar pela ilha pra desbravar a ilha. E aí uns caras de uma tribo encontraram ele. Amarraram ele e falaram assim: tu tem duas opções, dar o buguga ou a morte. E aí ele pensou, olhou pros lados e falou: ah, o buguga. E aí os caras da tribo foram lá e...
2: Bubu-buga.
1: E ele foi embora. Andando de novo, encontrou outra tribo. Pegaram ele, amarraram ele. Tu tem duas opções: buguga ou morte.
2: E, pô,
1: tem muita vida pela frente, né?
2: Ah, buguga de novo.
1: Buguga.
2: Buguga.
1: E a tribo lá.
2: Buguga.
1: E aí ele continua andando. Cara, encontrou a terceira tribo. Chegou na terceira tribo, amarraram ele, prenderam ele e falaram: tem duas opções, buguga ou morte. Chegou o líder da tribo lá, né? Olhou pra ele e falou: e aí, chefe? Buguga ou morte? Ele: ah, morte? E aí o chefe da tribo olhou pra ele e falou assim: ó, tá, mas antes o buguga.
3: Tu não vai te escapar.
0: 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Tá legal? Muito obrigado.

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15: Será que a comunicação da sua marca está ignorando o público que mais cresce no Brasil? Hoje, toda marca quer a atenção da geração Z, mas muitas acabam ignorando o consumidor maduro. Pessoas acima dos 50 anos movimentam mais de R$1,5 trilhão de reais por ano na economia brasileira. São consumidores ativos, conectados e com alto poder de compra. Mas quando esse público não se vê representado pelas marcas, a conexão simplesmente não acontece. Por isso, antes de definir a próxima campanha, vale uma reflexão. 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
2: Você tem um negócio que depende exclusivamente da alta temporada? Esse é um desafio para muitas empresas, principalmente no turismo. Mas a sazonalidade não precisa ser uma sentença para o seu negócio. As empresas que conseguem manter bons resultados ao longo do ano criam motivos para o cliente comprar, visitar ou voltar, mesmo fora dos períodos de maior demanda. Isso pode acontecer por meio de promoções, eventos, novos produtos e uma comunicação constante com o público. No fim das contas, marketing não serve apenas para vender mais quando o mercado está aquecido. Ele também ajuda a manter o seu negócio relevante quando a demanda diminui. Descubra outras estratégias para fazer a sua empresa crescer o ano inteiro. Acesse negóciossc.com.br.
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1: O nego velho tava em casa sossegado, deitado que nem arreio na sala com seu cachorro fiel, vira-lata, tupi, deitado, bem quentinho, embaixo do banco. Nisso chegou um compadre dele, que foi pra visitar. O homem senta no banco, começa a tomar um mate, começou a prosear, só que o compadre tava com baita de um problema de uma infecção intestinal daquelas pesadas. Mas com vergonha, ele pediu pra ir no banheiro, né? Não queria ir, mas daqui a pouco, não aguentando a pressão, o compadre peidou, mas silencioso, ficou ali, quietinho. Verdadeira bomba química rolando. Aí o nego velho, sentindo aquele aroma insuportável, olhou pra baixo do banco e gritou: sai daí, tupi! Aí o compadre pensou: pá, mas para aí, que beleza, ele achou que foi o cachorro. Dois minutinhos depois, a conversa continua e o compadre soltou o segundo, mais silencioso ainda, mas mais tóxico do que o primeiro. Aí o nego velho mexe o nariz, olha feio pra baixo do banco e esbraveja de novo: sai pra fora, tupi, pelo amor de Deus, que cachorro infeliz! Aí o compadre, rindo por dentro, pensou: gênio, cara, o cachorro é o meu escudo perfeito, era tudo que eu precisava pra esse momento. Mais uns minutinhos de conversa, a barriga do compadre roncou de novo e ele soltou pela terceira vez aquela complicação. E essa veio pesada, assim, nível calamidade pública. O ar da sala chegou a ficar denso. O nego velho, já com os olhos meio lacrimejando por causa do cheiro, levantou do arreio, aponta o dedo pro cachorro que tava embaixo do banco e gritou desesperado: sai daí, tupi! Antes que esse louco cague na tua cabeça!
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4: Será que a comunicação da sua marca está ignorando o público que mais cresce no Brasil? Hoje, toda marca quer a atenção da geração Z, mas muitas acabam ignorando o consumidor maduro. Pessoas acima dos 50 anos movimentam mais de R$1,5 trilhão de reais por ano na economia brasileira. São consumidores ativos, conectados e com alto poder de compra. Mas quando esse público não se vê representado pelas marcas, a conexão simplesmente não acontece. Por isso, antes de definir a próxima campanha, vale uma reflexão. A sua comunicação conversa com quem realmente compra o seu produto? Quer entender melhor o comportamento do consumidor e tomar decisões de marketing mais estratégicas? Acesse negóciossc.com.br.
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25: Será que a comunicação da sua marca está ignorando o público que mais cresce no Brasil? Hoje, toda marca quer a atenção da geração Z, mas muitas acabam ignorando o consumidor maduro. Pessoas acima dos 50 anos movimentam mais de R$1,5 trilhão de reais por ano na economia brasileira. São consumidores ativos, conectados e com alto poder de compra. Mas quando esse público não se vê representado pelas marcas, a conexão simplesmente não acontece. Por isso, antes de definir a próxima campanha, vale uma reflexão. A sua comunicação conversa com quem realmente compra o seu produto? Quer entender melhor o comportamento do consumidor e tomar decisões de marketing mais estratégicas? Acesse negóciossc.com.br.
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31: Opa! Ah, podemos aqui nas Pirações falar de coisas serenas, coisas viajantes, coisas extraordinárias. Ah, digamos que algumas coisas podem até beirar um pouco da loucura. Falando em loucura, um troço meio louco assim que passa pela cabeça de todos nós é como alguém consegue construir uma carreira mundial através de elementos eletrônicos surpreendentes, porque há um tempo atrás era inimaginável isso. E um brasileiro chegou e está neste patamar. Por isso brinquei com algo meio louco, porque é o Alok. O Alok realmente é um fenômeno. Se bem que fenômeno parece que surge e que some. Então ele já passou disso. Ele já se transformou. Ele não só foi um fenômeno, como hoje é uma marca registrada de um dos melhores no cenário eletrônico mundial para o orgulho dos brasileiros. Vamos ouvir. Vale a pena. Embalados ao som de Alok, aqui na Atlântida.

0: Olha só, o que tu vai ouvir agora é o resumo de tudo que nós fizemos de pior e melhor a semana aqui no Pretinho Básico.
1: O mineiro Josias estava no Rio de Janeiro, abismado com as praias, sem camisa, aquele carção Adidas, samba canção, pet cars, sem cueca por debaixo, os cariocas zombando, cantando piada de mineiro, alheia tudo, o mineirinho olhou para aquele marzão e não se aguentou. Correu a toda velocidade, deu um margulho, deu cambaiota, pegou jacaré e tudo mais. Quando saiu, o calção de tecido, enfim, estava transparente e grudadinho na pele. Todo mundo na praia, olhando pro tamanho do pinguelo do mineirinho, coisa que chamava atenção, pertinho do joelho, pra fora do calção. A turma nunca tinha visto coisa igual. As mulheres com aquele sorrisão, os homens roxos de inveja. Todo mundo só tinha olhos pro bichão do mineiro. E aí o mineirinho então se apercebeu da situação, ficou todo envergonhado e tascou-lhe.
2: Que é, rapaziada? Vai dizer que quando vocês pulam na água, o tico de vocês não encói.
0: Se tu quiser mais momento como esse, vai lá na TLTV, no YouTube, que tu vai achar muito legal. Tá legal? Muito obrigado.

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17: 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Olá, Alexandre Fetter.
18: Olá, olá, muito bom fim de tarde, amigo e amiga ligados na Atlântida. 6:06 deste início de noite de quinta-feira, 27 de agosto de 2026. Noite de Grenal na capital do Rio Grande do Sul, amigo e amiga ouvinte. O negócio tá pegando, tá impressionante a movimentação na cidade. A cidade tá parada, se deslocando para a Zona Sul. É um mar vermelho, literalmente, se deslocando para a Zona Sul da cidade, em Porto Alegre, neste momento. 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Galera que não tá no Beira-Rio, tá no estúdio aqui da Atlântida para fazer o Pretinho Básico. Salve aí, Rafinha Menegasso.
19: Boa tarde, bom início de noite, vamos para cima.
18: 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Tá na mesa com a gente, Natan Nunes.
19: Boa tarde, Alexandre. Olha
18: bom
19: aqui
18: fim de tarde, garotão.
19: Olha aí,
18: que bom,
19: bom
18: que tu tá aí com a gente. Saudade de ti na bancada
19: tudo
18: do Pretinho
19: certo.
18: Aqui. Quando teve aqui, deu show.
19: Ah, obrigado.
18: Coisa
19: obrigado,
18: boa, coisa boa. 99, o aplicativo que te leva a viver o melhor de Porto Alegre. Vamos acionar o nosso posto na frente do Beira-Rio, no Bar do Max. Estão lá os colorados Lelê, Gomes e Vini Mora. Aê, galera, que delícia!
20: Muito boa tarde, Alexandre Fetter. Muito boa tarde. É, sim, os colorados do Pretinho, né, por uma iniciativa desta mãe, que é a Rádio Atlântida.
18: É verdade.
20: Permitindo...
19: Mãe!
20: A gestão, especialmente a nossa gestão, né, já deixo aqui o agradecimento à nossa gestão, que nos cedeu a
18: gestão,
20: oportunidade
18: a gestão
20: de
18: diz de nada.
20: Aqui. É, obrigado, né? Lembrando que na semana que vem acontecerá exatamente o mesmo.
18: Exato.
20: Com os integrantes gremistas, porque a mãe justa é a mãe que trata
18: mãe,
20: os filhos de forma
18: exatamente,
20: igual, não é verdade?
18: Lelê,
20: mãe.
18: Exatamente.
20: Então, assim, Alexandre, já quero soltar esse agradecimento para quem está nos vendo na live. Temos aqui imagens internas do bar Minha Camisa Vermelha, de propriedade do nosso bruxo Max Peixoto.
18: Querido Max, que nos recebeu aí muito bem. Muito obrigado, Max. Abraço, faz
20: fotógrafo,
18: tempo que eu não vejo o Max.
20: Pô, fotógrafo de mão cheia, tá sempre fotografando internacional em todos os lugares do mundo. Então estamos aqui, eu, Vini Moura e Rafael Gomes. Eu vou entrevistá-los. Rafael Gomes, tô expectativa.
18: Mas por que cada um não pega o seu microfone e fala?
20: É que hoje, é que assim, mais ou menos, eu gostaria de dizer que a gente tá com um microfone.
21: O Joia que montou hoje.
18: Nós estamos com um microfone para três pessoas.
19: O Joia tá fazendo
20: não,
19: a técnica.
20: Não, é que
19: a
20: basicamente assim, o equipamento...
19: A técnica
20: o equipamento que está aqui,
18: é o que
20: ele
18: deu
20: está funcionando... Não, tá funcionando muito bem com um fone e um microfone.
18: E um microfone,
20: então,
18: para
20: evitar problema, eu posso centralizar essa introdução aqui, depois a gente vai revezando os três, porque estamos aqui preocupados com a equipe.
18: Mas futebol profissional ou é várzea que nós estamos cobrindo? Desculpa perguntar, só para ter certeza.
20: Porque, por exemplo, um dos motivos pelo qual a gente vê que além do bar do Max, da loja do Max ser muito legal, tem uma internet legal aqui também. A gente,
18: boa.
20: Obviamente, que a gente
18: então,
20: está usando
18: então,
20: a nossa imagem.
18: Filando a internet do parceiro.
20: Claro,
18: mas
20: claro.
18: É uma chinelagem completa.
19: Mas a chinelagem perfeita.
18: É uma chinelagem completa.
21: A gente é
18: o que a gente merece mesmo.
19: É
18: o que a gente merece, está mais do que bom para nós.
20: Tu quer anunciar os outros integrantes, Alexandre, que estão aqui?
18: Claro, já anunciei, Rafael Gomes. Passa o microfone pro Rafael Gomes agora e para de falar, Lelê.
19: Vamos vender as camisetas.
18: E aí, Gomes, como é que tu tá agora?
21: Minha camisa vermelha, eles liberaram o gole, Fetra. Assim como que liberaram na sexta-feira, eles liberaram na quinta-feira. Então, um brinde aos meus amigos aqui, Vini Moura, Lelê Bortolassi.
18: Coisa boa.
21: Olha, hoje o programa vai ser diferente, Alexandre.
18: Vai ser diferente, vai ser muito diferente. E o Joia tá aí com você? Fala, Joia, como é que tu tá, Joia? Tu tá em casa, né, Joia? Tamo em casa, né, Joia?
22: Na verdade, eu não tô em casa, né, porque eu sou Zeca, né, nego?
21: Pois é,
22: né?
18: Não me mete essa no
22: só
18: dia
22: que,
18: do jogo.
22: Só que eu tô com a equipe, né, vendendo as coisinhas, né? E aí, nego, eu tô aqui, meus guritão.
18: Bota o fone nele pra ele me ouvir. Isso.
22: Minha equipe tá também ali no Marinha, né, nego? Os guritão vendendo aí tudo direto da loja do Inter.
18: Que coisa boa. Tá, olha só, nós vamos dar... Vocês têm uma... Eu tava ouvindo agora há pouco e tem uma movimentação empolgação muito grande do Colorado, dos torcedores do Inter, porque vai rolar. E a gente está falando para todo o sul do Brasil, está falando para todo mundo, na verdade, porque hoje é uma noite especial em Porto Alegre. É uma noite onde a dupla, né, os dois times da cidade, os dois grandes times da cidade que disputam taças grandes, estão se enfrentando. Então, para nós que somos ou gremistas ou colorados aqui nesta cidade, é um momento muito especial e a gente não podia estar de fora deste momento. Então, por isso, estamos ali na frente do Beira-Rio, no bar do... Como é o nome do bar?
21: Max.
18: Não, é o bar
21: Minha
18: do Max.
21: Minha Camisa Vermelha.
18: É Minha Camisa Vermelha. Estamos ali no Minha Camisa Vermelha. Se você quiser passar por aí, fazer um barulho, mas a massa colorada já está se movimentando lá para a rua do Fernandão, porque é ali que vai rolar o espetáculo Ruas de Fogo na noite de hoje, antes do espetáculo dantesco que vai rolar dentro do campo.
22: Aí já não garanto, nego.
18: Como é que é, Joia?
22: Ah, espetáculo já não garanto, nego.
18: Pois não, é dantesco, é um espetáculo de Dante.
21: Ele não sabe o que significa.
22: O que é dantesco?
21: Ele não sabe o que significa.
18: É dramático. É ruim, é dramático. Ele é dramático, Vini, pra ser bem resumido.
0: O Vini,
18: é o Joia. Pra não dizer trágico. Vamos aqui com os destaques do Pretinho Básico, amigos. Como é que tu tá, da pena? Tudo bem?
21: Tô nervoso, né, meu irmão?
18: Eu queria ter dado uma força pros guris lá. Olha ali os guris. Olha a capinguice
21: dos guris. Eu deixei por conta do Joia Rara e o Joia me traiu. Ele falou, não. Ele falou, é comigo, nego. E aí eu acreditei no Joia, né, meu irmão?
0: Aí é o jogo, né?
21: Que dureza. Mas o mais legal pra mim é o seguinte, meu irmão. Que a gente, os gremistas, eles vieram bem. Te trouxe o Renato Gaúcho no programa.
1: Eu tô aqui.
18: E aí, Renato?
1: Se bobear no jogo da volta, eu tô treinando o Grêmio. A depender do resultado do Grêmio. Vou só ficar de cantonar ali.
0: Olha, eu não
21: sei. É tudo muito que a gente
18: bom.
21: Quer.
18: Muito bom.
21: Cara, tu quer que o Renato assuma o Grêmio no segundo jogo? Tem certeza?
18: Que daí significa que tomou a lapada hoje.
21: Ah, 1-0. As big space, o Luiz
0: 1-0 é goleada pra qualquer um.
18: Daqui a pouquinho, lá na hora da votação, a gente faz o bolão do Pretinho pra ver cada um a sua intenção de resultado. Vamos colocar os destaques do Pretinho Básico para Sextou Redemac. 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Eu tô olhando os guris na live ali no Minha Camisa Vermelha, no bar na frente do Beira-Rio, e me lembra muito o meu tempo, cara. O tempo que a gente que usava o Transglobe para pegar outras rádios do mundo, para pegar rádios distantes, porque eles estão fazendo um malabarismo absurdo para nos ouvir ali, cara. Muito bom, hein? Parabéns, guris. 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
0: Alexandre!
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0: Minha camisa vermelha, mas eu vejo camisetas amarelas.
18: É porque é um brechó de camiseta.
0: Galera, amo o mestre!
18: Tem várias camisetas ali.
0: Muito olha
18: ali.
0: Bem, os colorados amam o mestre.
21: E o Vini levou um radinho pra garantir o retorno velho. Dele, né?
18: Tá com o retorninho dele garantido ali.
0: Isso aí.
21: Ele sabe muito. Ele tem o dele.
18: E aí, Ivan, tudo bem, Ivan?
20: Estamos se ajudando, né, Ivan?
18: É isso aí, vamos se ajudar. Já tá cheio de gente pra nos ferrar. Vamos nos ajudar. Petinho Básico. O que é, Gomes?
21: Quer ver ajudar, Alexandre?
22: Tá meio mamado já.
21: A gente acabou de dar a notícia que vai ser papai aqui e pediu mandar um beijo pra Gé. A Gé tá nos escutando, ela tá grávida e ela tá indo contar pra família agora que tá grávida.
18: Legal, olha que momento bonito. O Pretinho
22: furou a Gé.
18: Ao vivo no Pretinho.
21: Não, quem furou foi o ouvinte, né?
0: Foi o Gé.
18: Beijo pra Gé.
21: O Pretinho
0: furou a Jéssica. Puta que merda.
18: Ai, que loucura. O Pretinho Básico é a liberdade.
21: Pra dentro da cabeça.
18: Olha que legal, a liberdade é uma égua da raça crioula dos tutores Lucas e Adriele de Gravataí. Mas olha que bonito este bicho.
0: Que delícia que essa égua.
18: Que égua bonita, hein, mestre?
0: Mara, eu montaria o dia inteiro nessa
18: Mas,
0: égua.
18: Mas, mestre, e as crianças? Nunca...
0: As crianças adoram os animais, Alexandre. Passear a cavalo é um momento de natureza, é um momento de conexão.
18: E o senhor cavalgaria na liberdade pelado, mestre?
0: Eu
21: cavalgaria
18: pelado?
0: Cavalgaria Não, só de sunga e
2: só
0: bota.
2: Só de sunga e bota.
0: Mas ela homenagear só... Yellowstone.
22: Mas ela só tem três patinhas, que triste.
2: Não,
22: tem
2: ela
22: trião,
2: não
22: tem três ali, ó.
19: Mas aí tá com problema de visão.
2: As patinhas da frente tem uma atrás da outra, Ivan.
22: Ai, que susto.
2: Pelo amor de Deus.
22: Que era um triciclo.
19: Não. Ia se equilibrar bem, né? Se fosse
2: coisa atrás. Mais linda, aliás, coisa é o terceiro linda, cavalo no programa de hoje.
19: É, esse é o cavalo horse.
2: É o terceiro cavalo no Petinho Básico.
21: O Chicão, a bicicleta.
2: Isso, e agora a Liberdade. Que legal, verdade. Que legal. 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Por falar nisso, Agronese rima com maionese. E aí, maionese?
22: Tudo bem? Estou muito contente.
2: Como que tu tá? Que bom, maionese.
22: Beijo para o meu amiguinho Thiago, que fez um cofrinho do palhaço maionese.
2: Então deixa eu botar no teu cofrinho aí, deixa, maionese.
22: Deixa que tu tem bastante. Se botar, bota uma de 100 no cofrinho.
2: Bonito esse cofrinho aí.
19: Deixa eu ver, maionese.
22: Deixa eu ver no cofrinho.
2: Por que, que tu não... por que, que o artista Jefferson, que é praticante das artes manuais, ele não pinta? Por que tu não pinta essa estátua, maionese, Jefferson?
22: Porque eu recebi ele agora, Alexandre. Inclusive, eu tô muito triste de estar aqui hoje com o Rafinha Menegas do meu lado, que me dá gatilho ruim.
2: É, porque...
22: De um futuro que eu não tive.
19: O quê? Puta merda. Pô, mas tu tá aqui?
2: É, mas tu tá aqui junto com ele no Pretinho Básico, olha isso.
22: Bom, tenho chance de ser coordenador ainda.
2: Deu tempo. Tem chance de ser coordenador ainda. Se tu puxar o tapete dele bem puxadinho comigo, tu pode ser o coordenador.
19: Das lives, né?
2: Mas deixa eu te falar, vai ser difícil puxar o tapete dele comigo.
22: Vou tentar da parte técnica mais fácil.
2: Porque eu não sou do time que puxa tapete, eu sou do time que tem o tapete puxado.
0: Alexandre, você é o Aladim, você faz a gente voar num tapete.
2: É isso aí, mestre.
0: Isso não é sobre voos.
22: E ele é o Midas do Raio, onde ele toca vira ouro.
0: Exatamente, não toca aqui.
22: Mas tu também, Guilherme?
2: Cara, que loucura. O ouvinte aniversariante. Tá tudo bem aí na festa do Beira Rio, queridos?
21: Eu queria dar uma pintada no cofrinho do maionese.
22: Claro,
2: pode dar uma pintada, mas vai fazer fila pra dar pintada no cofrinho do maionese.
19: Tudo bem, Lelê já deu uma banda.
2: Tá, Lelê largou?
19: Lelê largou.
21: Ah, foi atender a pequena, filha dele.
2: Ah, tava aqui.
22: Reclamou que só tem o microfone.
21: Papai,
22: até o fim do programa vai sobrar só esse microfone.
2: Só foi. Exatamente,
22: vai ser
2: só
22: o microfone.
2: Tá bem.
21: Coisas de papai.
2: Qual é o equipamento que vocês estão usando aí, o Access?
21: É, o NX, aquele.
22: Quatro fios.
21: Aquele mais robusto,
19: mais
21: sabe?
19: Porrada, mais
2: moderno. Não, me mostra o aparelho aí, levanta o aparelho pra eu ver aí, por favor.
19: Tá aí, levanta
2: o
19: aparelho.
2: Levanta o aparelho pra ver. Ah, agora eu vi, entendi. Tá, bacana esse aparelho, é bacana aí, bacana, hein?
19: Muito bom o som.
2: Se a gente souber mexer, melhor ainda o som.
21: É.
22: Ô, Nego, eu tô tentando, Nego.
2: Tá, eu sei, tô ligado. Tô ligado. Ouvinte aniversariante é Robson Melegari.
19: Oh.
2: O Robson Melegari é chefe de cozinha do restaurante Ian, de Lages, Santa Catarina, fazendo 38 anos.
22: Pô, que legal, Ian.
19: Ian, o nome do restaurante. Ian. O que serve, será?
22: Ian.
2: Eu não sei o que serve,
19: Yami.
2: Cara. Yami. Será que serve o Ian?
19: Ian.
2: Não sabemos.
19: Falar minutas, né?
2: Não sabemos, né?
22: Também chamado de prato executivo em São Paulo. Não, não tem ela minutos em São Paulo.
19: É prato executivo.
22: É prato executivo.
2: Executivo,
22: é. Exatamente.
2: Não. Já foi em São Paulo, Ivan?
22: Vi na televisão.
2: Oi?
22: Eu vi na televisão.
2: Ah, viu na televisão.
22: Não, eu só tive em Xangai e em Jaguarão.
2: Ah, tá. Tá bom. Tranquilo. Nos destaques do Pretinho Básico. Antes dos destaques, para a gente honrar a nossa presença ali no entorno do Beira-Rio, pegando a ambiência do jogo, tragam alguma informação relevante para nós aí, Gomes e Vini, já que o Lelê largou.
21: Porque nesse momento, tá dando uma correria ali na frente, porque o ônibus do Inter tá chegando agora. Tem e jogo, vai começar a qualquer momento o espetáculo das Ruas de Fogo, Alexandre.
2: Certo.
21: Então agora, exatamente às 6h20, o ônibus do Inter tá chegando no pátio do estádio Beira-Rio. O Grêmio já está no Beira-Rio.
2: Exatas 2 horas depois das 4h20 da tarde.
19: Dá tempo, né?
2: Muito bem.
19: Descansou.
2: Quando o Lelê voltar aí, diz que ele tá dentro da transmissão também.
22: A galera...
21: Não, pode deixar.
22: A galera tá maquinada,
21: ali com a Juju
2: tá bem, volta. Tá bem. Ó, estudo aponta que uso...
0: Os óculos!
2: Tô de óculos. Uso de tadalafila pode aumentar... a cegueira nos homens.
21: Parabéns.
19: Essa pô, aí foi talentosa.
22: Pô, e o velho não tá aí pra falar sobre também.
2: E na tela nós temos o Lelê de óculos escuros.
22: O maior
3: consumidor está na fila do prédio.
4: Leleu Onda.
2: Que louco.
21: Tá, mas o Lele não entra na pesquisa,
4: ele
21: tá?
4: Ele tem na gavetinha.
21: Porque...
2: Abre essa Messi, pra nós, Rafael Gomes.
21: É uma pesquisa chinesa, mesmo.
4: Não, eu discordo, enxergo muito bem.
21: É. Não, não, mas é que tu também não entra nessa
4: eu
21: pesquisa.
4: Eu não uso. Eu tô bem de saúde sexual.
2: Cala a boca! Não... Deixa o cara falar, ele já tá na merda lá, querendo falar. Tá difícil pra ele. Quanto o cara trabalhar, certo? Merda.
4: Vai no jogo, Lele.
21: Não. Porque a pesquisa foi feita com homens que, em tese, tomam o remédio Tadalafila sem prescrição médica e têm menos de 40 anos. Ou seja, eles não são grupos de risco do Tadalafila, né, Joia?
22: É verdade, né?
21: Então, estes homens que acabam por iniciativa própria, digamos assim, para perder o medo, para ganhar confiança, ou simplesmente porque estão acostumados a tomar o remédio para o ato sexual, eles acabaram tendo episódios de cegueira. Vale lembrar que o Tadalafila, ele é um remédio que precisa de acompanhamento médico.
22: E é show,
2: não,
22: né?
2: Não é sair aceitado tomando ela louca.
4: É.
21: Não dá, não dá.
3: Com
21: não
3: isso
21: dá pra tomar Tadala sem médico. Chega aí, chega aí, chega aí. Eu vi que tu concordou com a cabeça. O que tu acha de quem toma Tadala sem ir no médico?
2: Quem é? Não, paga, é o Vinte?
5: Não posso arriscar esse tipo de medicação.
21: Como é que é teu nome?
5: Thiago.
21: E tu é de onde, Thiago?
5: Sou aqui de Porto Alegre, minha Zona Norte.
21: E teus amigos, ou tu já tomou o Tadala?
5: Não, meus amigos tomam.
21: Toma! O nome de um amigo que toma?
5: Thiago.
4: O Leonardo
5: toma. E ele recomenda?
21: Então,
3: quem não revela
21: menos de 40
3: Thiago.
21: Anos, Leonardo como Tavares. É o caso do Thiago e dos amigos dele, não deveria iniciar o uso do medicamento sem prescrição.
2: Certo, Gomes. Muito bem. Fica Alexandre, a dica, fica a sugestão aqui.
4: Uma enquete básica. Tu prefere ficar cego ou broxa?
3: Eu prefiro ficar cego. Não precisa ter olho pra enxergar lá embaixo. Eu não sou alpinista. O Joia tomou três Tadala de uma vez. O Joia tomou três Tadala de uma vez.
22: Tem que ir. Tem nego que sente tesão só não enxergar, né, nego?
21: É verdade.
22: E aí tem isso também, tem que ver isso aí.
21: E tem que mas gente... quando tu não enxerga e ela fala, aumenta o tesão.
22: Mas a voz pode confundir.
3: Vira que é minha vez.
2: Próximo destaque neste fim de tarde de Grenal em Porto Alegre, Denzel Washington.
4: Calma aí. Ele até se ajeitou na cadeira.
5: Calma aí.
2: Cara, eu fico um pouco impressionado como só o nome deste sujeito, deste ator, né? Um ator maiúsculo, um ator de uma obra relevante. Mas eu fico impressionado como só o nome dele mexe contigo, né?
4: Claro.
3: Ele não precisa nem enxergar, né?
2: Impressionante. Denzel Washington, o ídolo master de Rafinha Menegazzo, conta como abandonou o álcool.
4: Ele tomava muito vinho, né?
2: Após 15 anos de consumo frequente.
4: Tomava duas garrafas de vinho por dia, o Denzel.
2: É mesmo? Abre essa pra nós, Rafael Gomes, no teu tempo.
21: Tá corretíssimo, Rafinha, porque o Denzel Washington tá com 71 anos e ele disse que dos 45 aos 60, acho que é esse o cálculo, não, aos 56, perdão,
2: tá.
21: É dos 40 aos 56, ele tomou vinho todos os dias. E não só isso, eram, como disse o Rafinha, pelo menos duas garrafas por dia e garrafas essas que custavam, na média, $4,000. Eram os vinhos barato, que o Denzel Washington acabava tomando todos os dias.
2: Somos quem podemos ser.
4: Já dizia o engenheiro.
21: E aí ele disse que foi aconselhado a parar de beber. E ele já está há 15 anos sem beber. Então ele parou aos 56, ele está com 71. E há 2 anos ele disse que o amigo dele, olha como ele tá bem de amigo, o Lenny Kravitz, um dia estava conversando com ele e indicou que ele deveria começar a academia. Então o Denzel Washington começou a academia aos 69 anos.
2: Antes tarde do que mais tarde.
21: Há 15 anos sóbrio. Esse é o ator.
2: Não é sóbrio, é sem beber vinho. É sóbrio, é sem beber, não é sóbrio, é sem beber. Que não necessariamente a pessoa que bebe, ela deixa de estar sóbria ou tem essa... Não sei também agora, me pegou. Qual é o nível de álcool no sangue para a pessoa ser considerada não sóbria?
4: É uma boa
3: pergunta. 0.3 para cima.
22: Que é o bafômetro.
19: Não, tu chutou, mas não é bafômetro. Não, mas
2: tem uma certa lógica.
22: Não é.
2: Tem uma certa lógica. É, então eu vou aceitar essa.
22: Eu fiquei só encucado com uma coisa.
2: É. O quê?
22: Nós não citemos.
2: Citamos,
22: que o quê?
2: Nós não citamos.
22: Que o trocinho do Joia Rara foi agarrar ele ali na live, não respeitou.
19: Não, mas eu vi.
22: Tu
19: eu
22: viu o trocinho do Joia Rara?
19: Eu vi, se atracaram no Joia
22: Rara. Ai, vi o Joia
2: Rara. É o trocinho do Joia Rara.
19: A senhora foi ali agora.
2: É mesmo?
22: Fiz um caminhão do leite e tudo.
2: Que isso aí, Joia?
22: Deixa abaixo!
2: Deixa abaixo!
22: Ele vai chamar outra gente. Qual é o teu nome, hein?
6: Adriane.
22: Ô, Adriane, coisa linda! Coisa boa! Tamo ao vivo aqui no Pretinho Básico!
6: Ui, meu Deus, sério?
22: Sério? Manda um beijo pra quem, nega?
6: Solteira? Pra minha irmã, coloradíssima Márcia.
22: Ah, beijo pra Márcia!
19: Solteira, Joia?
6: Valeu. Valeu!
22: Tá solteira?
6: Graças a Deus.
22: Vai, Joia!
19: Onde é que vai ser a noite hoje?
22: Vai, Joia! Hoje é o Colorado, né?
6: Hoje
2: é o Colorado. Oi, Colorado!
19: Onde é que vai ser o after?
22: Até deixei o Zeca agora, ligou. Que isso? Tchau, beijo, querido.
19: Pede o Malboro, Joia.
22: Paga o Camparizinho, pai.
2: 6h26. Ladrões invadem um museu e levam 4 minutos para roubar um tesouro de 3 mil anos.
19: Agilidade, né?
2: Porra. É o paradoxo do tempo, né?
19: É, e planejamento, né?
22: Bah, agora tu vê 4 minutos para 3 mil anos.
19: Uhum. Tu vê, né?
22: Bah, que batida na Espanha.
2: Essa deu-lhe no meio.
19: Na Espanha. Qual cidade, Gomes?
22: Uma espanhola, né?
21: Foi na província de Alicante, Rafinha.
19: Puta, um abraço.
22: Ah, eu tenho vários amigos
19: de Alicante. Um abraço pro Tiagão. Mora lá, meu irmão da vida.
21: O museu de Quijena.
2: Me perdoa, que eu tô sem paciência pra isso agora, mas não tem mais paciência. Teus amigos around the world.
19: Isso. Não, foi um vai tomar no teu corpo. Mais honesto.
2: Da alma, desculpa, exatamente. Desculpa, cara. Porra, perdoa.
22: Joia de alicate.
21: 5h20 da manhã. 5h20 da manhã, Joia, é uma hora boa.
22: Oh, tá louco, nego. 5 horas tudo é gol.
21: 5h20 da manhã tocou o alarme no museu de Vigena, que fica na província de Alicante. E os criminosos invadiram o museu e invadiram para roubar peças de ouro da Idade de Bronze na Europa.
19: Não, mas é ouro
21: foram
19: ou é bronze?
21: Roubados.
2: Alô?
19: Puta.
2: Alô?
19: Desligou o microfone para não responder.
2: Tigrão, e aí, Tigrão?
19: Puta, ele perdeu a
2: resposta. Perdeu o sinal, o que que tu... Olha ali, que
19: aí
2: beleza.
19: Aí veio o Fetter agora na live.
2: Eu tô aqui, eu tô...
19: Ai, meu Deus! Você desligou o microfone? Eu acho que desligou, porque o áudio estava ótimo.
2: 6h28, quando ele voltar, quando a gente restabelecer o contato com o... Ele segue falando, ele acha que ele tá no ar.
22: Ele acha que tá no ar.
2: Ele acha que ele tá no ar.
19: Mas não tá ouvindo a gente.
2: Não tem problema, não tem problema. Vamos dar uma girada na mesa aí, vamos ver o que é, Ivan.
22: Ué, que nós temos notícias aqui, nós é privicavido.
2: Ah, é?
22: Nós temos
2: Então, abre pra nós aí, Natan.
22: Vai, Renato.
2: Abre pra nós aí, Gaúcho.
7: Um dos mais importantes conjuntos de peça de ouro da Idade do Bronze na Europa foi alvo de um roubo, Alexandre. Na madrugada desta quinta-feira na Espanha.
22: É aquilo que eu falo, né?
7: É aquilo que eu falo pra vocês. Assim como a defesa precisa ser protegida por um volante,
19: a segurança também.
7: O museu também precisa ser protegido. E aí eles não protegeram e foram roubados. Aliás,
2: acontece
7: o Grêmio
2: muito.
7: Tem que cuidar pra não ser roubado
2: acontece
7: hoje.
2: Acontece muito, Renato. Acontece muito, cara.
19: O Grêmio tem que cuidar.
2: Ai, meu Deus do céu. O Gomes tá com cara de desesperado lá agora. Tá nos ouvindo, Gomes? Fala, responde com mímica ou sim, o joinha ou não, o joinha pra baixo.
19: É, agora...
2: Não tá nos ouvindo, uma pena. Perdemos o contato agora.
19: Caiu.
22: Já não pagou
19: a... cara loucura. De alegre, acabou o pacote da internet.
2: Faz toda a movimentação pra estar lá, né?
22: Aguentamos meia hora.
2: Pô, aguentamos meia hora,
22: não,
2: é
22: guerreiro. Bom,
19: e eles estão levando a bandeira do Pretinho Básico lá pra
2: Beira. Exatamente.
19: Ó, joinha pra baixo.
2: Como dá, né?
19: Como dá.
2: Levando como dá, a bandeira aí amassada, rasgada nas pontas, uma loucura.
19: Mas é...
2: Vai aí, Rafinha, bota uma pra nós então, Rafinha.
19: Olha
2: 6h30 tocou o sinal, hein?
19: O mestre estava deitado ao lado da sua mulher na cama.
22: Fala devagarinho.
19: O mestre estava deitadinho ao lado da sua mulher na cama.
21: Voltamos.
2: Abriu o microfone, segura... né? Resolveu abrir o microfone e aí
21: não,
2: vai falar.
21: Não, tinha caído.
2: Ah, tá.
19: Tá.
2: Tá bom, agora segura aí que nós estamos aqui no outro
19: processo. Que o Messi estava ao lado da sua esposa na cama.
2: Tá vazando a cerveja na tela.
22: Você viu uma ceba?
19: Eu adoraria o gole dessa.
2: Que várzea, olha ali.
19: Dá um acolhão, né?
2: Que várzea. Não, tem que ter uma gestão.
22: Ceba no equipamento, por favor.
2: Tem que ter uma indigestão pra fazer isso aí.
19: Só falta pegar um cachorro quente e falar dele agora.
22: Acender um cigarro e chamar o Uber.
21: Eu posso pegar.
19: A esposa não estava satisfeita com a distância que havia entre eles. E ela lembra: Mesli, quando éramos jovens, você costumava segurar minha mãozinha na cama. O Messi hesita, depois de um breve momento, estica o bracinho e segura a mão dela. E ela não se dá por satisfeita. Quando éramos jovens, meu querido Mesli, você costumava ficar bem pertinho de mim. Uma excitação mais prolongada, agora finalmente resmungando um pouco. Acho que tá com essa mulher. O Messi vira o corpo com dificuldade, se aconchega perto dela da melhor maneira possível.
8: Uma conchinha.
19: E a véia do Messi, ainda insatisfeita, segue. Quando éramos jovens, meu amor, você costumava morder minha orelhinha. Aí o Messi dá um suspiro, joga a coberta de lado e sai da cama. E ela se sente ofendida e diz: onde você vai, mestre? Buscar minha dentadura, filha da puta!
2: Que isso? Que isso? Achei agressivo, coitado.
19: Não, mestre.
22: Grosseiro. Uma piada muito agressiva, mestre.
2: Agora eu vou fazer o seguinte, eu vou redimir o programa junto à nossa audiência infantil, que é enorme em função do maionese e do mestre.
19: As crianças adoram o mestre. O
2: maionese ontem recebeu várias visitas de crianças aqui.
22: E eu tenho uma piadinha para depois.
2: Muito bem, maionese. Então segura tua ondinha, que agora eu vou contar a piadinha aqui do Joãozinho.
19: Ó.
2: Mariazinha, a irmã mais velha do Joãozinho, estava tendo sua primeira menstruação. Apavorada, sem saber a razão de todo aquele sangue, corre pelos corredores à procura do irmão, pois estava sozinha em casa com o irmão.
9: Joãozinho, Joãozinho, socorro, me ajuda, me ajuda! Calma aí, mulher, calma! Que foi? Olha só, eu estou sangrando. O que será isso, Joãozinho?
2: Joãozinho, meio embaraçado ali no primeiro momento, pensou, olhou pra cima, olhou pro crucifixo. Usou toda a sua experiência dos seus 7 anos de idade. Levanta o vestidinho da irmã mais velha. Baixa a calcinha. De uma forma lúdica. E analisa todas as possibilidades. E do alto de sua experiência de 7 aninhos, conclui:
9: olha só, mana, eu não entendo muito bem disso, mas eu acho que arrancaram o teu tico e teu saco.
19: E depois a piada do mestre foi brava. A inocência do Joãozinho.
2: E a inteligência da nossa audiência de entender.
19: As crianças adoram o Messi, o palhaço, o maionese e o Joãozinho.
22: Claro. Vamos montar um show nas três.
2: Tô ouvindo uma movimentação estranha, um barulho estranho aí no nosso glorioso bar do Max. Aí no, como é o nome mesmo?
19: Camisa.
2: Esqueci. Camisa vermelha.
19: Exato.
2: É, o que tá acontecendo por aí, guris?
19: O Vini tá enjoado, eu acho.
2: 3 meses?
19: O branco fica bem, Tivini.
2: Não vou falar então, não quero ir falar.
22: Caiu de novo?
2: Ô, oh, que isso, hein? Que isso? Caiu de novo.
19: Que isso? Tio!
22: Eu tinha uma piadinha.
2: Linha 2, tem uma banda 2, alô? Estão na 2, é isso?
19: Olha o seu ambiente.
2: Não, é paz e amor. Paz e amor.
19: Fogo, fomos pra externa 2, o
2: Guilherme. Ah, fomos aqui pra externa 2. Tem nada do... aqui também. Vocês não estão aqui. Nem na 1, nem na 4, nem na 5.
19: Daqui um pouco chega, daqui um pouco tá. Chega.
22: Tem que falar.
19: E o Lelê realmente largou.
2: Pois ele abandonou. Cansou, disse que não, pra mim não dá.
22: O Lelê desligou.
2: E aí, maionese, a tua piada?
22: Eu vou fazer para o Natan, então, já que tá. O...
2: Vai contar uma piada pro Natan.
22: Isso. Tá. Quem mandou foi a...
2: Só pro Natan, pra nós não.
22: Não, pode vir junto.
2: Pra posso rir se eu achar
22: para
2: engraçado.
22: Para todo mundo.
2: Tá.
19: Mas é dedicada a mim.
22: Não, é uma perguntinha.
2: Tá, é uma perguntinha.
19: É o que tem a carinha mais mongoloide, é isso? Sim,
22: exatamente. E quem mandou foi uma mocinha, a Luana de Caxias.
2: A carinha mais mongoloide.
22: Olá, pretinhos, tudo bem?
3: Essa piada é para o palhaço maionesileiro, já que ele é sem filtro. Três pontinhos.
2: Calma, maionese. Crianças, maionese. As crianças, sim, maionese.
19: As crianças te adoram. As crianças estão focadas no jogo.
3: Natan, como é que faz para colocar 8 buracos dentro de um buraco?
19: 8 buracos dentro de um buraco? 8 buracos? Não sei, palhaço.
3: Enfim, uma flauta no cu.
19: Não é possível. Tá, mas aí pesamos a mão. Não, é. Aí...
2: Externa 3 agora. Externa, tá tudo aberto, cara. Tá tudo aberto. Onde tu quiser entrar, abre, só fala. Abre, tá, o microfone, então, quem sabe.
3: Aê!
2: Porra! Não, sério, mano. Vamos combinar. Você não pode sair mais sem um tutor junto aí.
3: Eles avisaram que tava na tesma, mas não abriu o microfone não, pra falar uma vez. Tem que
2: abrir o microfone pra falar. Você é dos antigos.
21: O microfone tá aberto. Pegamos o Gomes, facilita, ali. Facilita, Sabrina.
2: Ô, oh, qual é a linha mesmo?
19: Três.
3: Deixa como. Alô, fala.
19: Alô.
2: Qual é a linha?
21: Alô, maionese.
2: A gente tá falando, cara. Ah, tá. Segue na três, não é dois, nem um. Segue na três, pô. O que que tá acontecendo aí no entorno do Beira-Rio agora? Faltando uma hora e meia pro jogo.
21: Meu Lelê, cara. Cara,
2: o Lelê largou, cara.
21: Ah, agora a galera perdeu a linha. Vou te falar. A galera tá acelerando demais. O povo já tá muito louco. Tem uma galera que tá aqui desde as 8 da manhã. Veio do interior, veio lá perto da fronteira, certo. Veio de outro estado. Tem gente que veio de Belém. E aí, tio, tá muito louco já?
19: Nossa senhora. Não, tô tranquilo. Sou o Thiago Santa Cruz Sul, também. Saímos 3 da tarde. Estamos de.
21: Viemos bebendo no ônibus.
19: Pouquinho, a long neckzinha.
2: Ah, pra pelo menos tá
3: chato. Quer comprar uma camisa do Colorado atual, nego?
19: Não, vamos comprar uma coisinha aqui.
3: Deixa
2: eu vender uma.
3: A Mike. A Mike, né?
19: Não, tamo tranquilo, tamo bem. Tamo...
3: A Mike, né?
19: Calma.
3: Nardidas,
19: né? Cara, muito cara.
3: Não, nego, eu te faço o precinho. Leve, compre 3. Leve 5.
19: Não, muito carinho.
3: Ô, nego, vem comigo.
19: Eu tenho umas pra vender também, umas relíquias boas aí, tá?
3: Não, mas a minha é mais rara ainda, né?
19: Assim, eu sei que a tua é rara.
3: Então, pô, vem comigo, nego. Essa aqui já tá muito antiga já.
19: Não, vamos fazer um brinque legal aí.
2: E caiu de novo.
3: E nunca mais voltou.
2: E caiu de novo.
19: É pílulas.
3: É.
2: Ah, que pena.
19: Pílulas de entretenimento.
2: Pena, caiu de novo, cara. Deixa eu ler um e-mail aqui.
19: Leia.
2: Ler um e-mail sério aqui que a nossa ouvinte nos pede...
3: Leia o livro.
2: Ou o nosso ouvinte, não sei, não li ainda, mas pede um conselho amoroso.
19: Ah, é o lugar.
2: Olá, bom dia, boa tarde, boa noite, boa madrugada, pretinhos. Já peço anonimato desde antes. Peço para me chamarem de S.
19: Saudável.
2: Não, cara, é inicial do nome da pessoa.
19: Sim,
2: S.
19: Mas aí só pra jogar no ar pra audiência, ah, pensar, entendi, que o saudável, tá, mandou esse e-mail. Ou tá, saboroso.
2: Deve ser. Quero me abrir sobre este assunto há muito tempo, mas ele é meio complicado de conversar com pessoas do meu ciclo social. Conselho amoroso.
19: Ah, é o lugar.
2: Olá, bom dia, boa tarde, boa noite, boa madrugada, pretinhos. Já peço anonimato desde antes. Peço para me chamarem de S.
19: Saudável.
2: Não, cara, é inicial do nome da pessoa.
19: Sim,
2: S.
19: Mas aí só pra jogar no ar pra audiência, ah, pensar, entendi, que o saudável, tá, mandou esse e-mail. Ou, tá, saboroso.
3: Deve ser.
2: Quero me abrir.

0: Mas, meu, tu tem 20 anos.
1: É, cara, 20 a anos. É que a juventude quer tudo muito rápido, né?
2: Eu faço parte de uma religião e participo ativamente das atividades. E sempre disse, desde o começo, que essa é uma das minhas prioridades da vida. A religião.
1: Ah, eu achei que fosse a menina.
2: Não, a religião. Não. Ela, por traumas do passado, nem pisa em igrejas e não quer saber disso. Sempre respeitei e nunca pressionei a fazer algo que não queira, mas eu me sinto sozinho por ter várias conquistas dentro da minha comunidade e ela nunca estar presente para prestigiar isso acontecendo.
3: Oi, né, cara?
2: O que seriam... Vou perguntar para um crente, o crente da mesa aqui.
4: Oi.
2: O que seriam conquistas na comunidade da igreja dele, o Natan?
4: Eu acredito que seja atividades que ele realiza lá. Eu pelo que eu li no e-mail, porque eu também fiz
1: o
4: a produção...
1: O bingo do domingo, tá.
4: Né? Eu não entendi se ele realmente é de daqui a pouco uma igreja evangélica. Ah, porque a gente não usa esse termo conquistas, então...
2: Entendi. Certo.
4: Não sei se necessariamente é.
3: Talvez, eu já frequentei a igreja. Talvez...
2: Tu? Qual a igreja, Manese?
3: Aí. Hã? Todas?
1: Todas
3: eu já fui todas, já. Eu sou eclesiástico.
2: Tá.
3: Ou ecumênico.
4: Ecumênico, a palavra.
2: Ecumênico.
1: É. Você, por isso já que... deu pra ver que tu foi em todas.
2: Tá, e me fala uma coisa, Maionese. É, onde é que tu quer chegar com essa.
3: Não, eu ia responder a questão.
1: Qual que era a conquista?
2: Então responde, qual é o que significa a conquista?
3: Bens materiais.
2: Bens materiais?
1: Ou seguidores, né?
2: Mas quem está lá na igreja, pela religião, pela fé, está pelos bens materiais?
4: Não deveria, né?
3: Mas às vezes pode ser um sonho seu ter um bem.
1: Mas ele está associando as conquistas com a relação dele com a menina ali, o que, que ele está querendo? A menina não quer ir na igreja, não quer ele, o que, que ele quer?
4: Não quer participar da vida dele, que ele tem uma vida na igreja.
1: Na igreja.
3: É. Mas é o particular dela.
1: Acabou e meio feta.
2: Não. Ele continua. Pode parecer bobo, mas tem me incomodado demais pensar que, na área mais importante da minha vida, ela nunca estará ao meu lado. Já pensei em ter esta conversa e terminar este relacionamento, mas por conta de complicações de saúde mental dela, bem tranquilo. Eu tenho medo do que possa acontecer se ela tiver que lidar com este término, somado às outras complicações da vida dela. Não sei o que fazer, queridos, me ajudem.
1: Cara, que coincidência.
2: Ouço vocês desde minha infância e hoje vocês são o meu maior elo com minha querida terra gaúcha. Um beijão a todos. De onde será que ele escreve?
1: O S, né?
3: O S.
4: É anônimo, né?
1: O S.
3: Saudade.
1: Tem uma. Olha como as coisas se conectam nesse programa. O parabéns pra todo mundo. O e-mail que o cara pediu pra ler tem tudo a ver com isso aí.
2: Sim, mas nós não vamos falar nada pra ele.
3: Não, nós vamos pular, calma.
2: Nós não vamos ajudar ele.
1: Calma,
2: então. Ele
1: é
2: quer
1: que
2: um conselho
1: amoroso.
2: Ah, tá. Então
4: vai vir um conselho agora.
1: Abre aspas. Jamais.
3: Jamais.
1: Coloque coração em uma grelha onde colocaram muita linguiça. Isso não é sobre churrasco.
2: Mas também não é sobre o caso dele.
4: Imagina.
1: O Matheus de Portão.
4: O cara indo dormir, botando a cabeça no travesseiro e refletindo sobre essa frase.
2: É isso.
1: Ele pede pro mestre. Manda um beijo pro Arthur de 8 anos que adora o mestre!
4: Ah, mas eu acho que ele tem que terminar.
2: Isso
4: é importante pra ele, nem um ano de relacionamento.
2: Tô contigo, não, ele tem 20 e poucos anos, é muito jovem ainda pra pensar no futuro.
1: Bem dormido, bem dormido.
4: Ele não pode.
3: Me barro meio tijolo aí.
4: Não, ele não pode ficar com alguém por pena. Não,
2: mas exato.
3: Ele tá, mas ele tá. E ter pena é errado.
4: É errado.
1: Só
4: é
1: galinha tem pena.
3: Exatamente, só galinha tem pena e ganso. Uhum. Só tem duas aves que morrem de pena.
4: As pessoas são mais fortes do que parece.
3: O peru e o porco.
2: Então vai lá, dá real pra ela, amigão. Dá real pra ela, diz: olha só, eu não tô assim. Sentindo firmeza na nossa história, porque tu não vai comigo na minha parada.
4: É. Que poderia ser outra coisa também, né?
3: É bom, importante é conhecer alguém. A pessoa que gosta da igreja, pra funcionar o relacionamento, opinião. O Natan pode me corrigir.
4: É verdade.
3: Tem que conhecer alguém da igreja. Porque senão não bate o santo.
2: Concordo.
1: Ou tu não precisa que essa pessoa participe, assim, que isso não mude a tua história, né? Tu pode respeitar, tudo bem, meu amor? Hoje nós não vamos à missa, mas eu vou.
3: Não,
1: eu volto e a gente faz um arroz com galinha.
3: Poxa, mas aí eu vou
4: isso
3: ter que
4: isso não é sobre arroz com galinha.
3: Não, é sobre tristeza.
1: É. Não, isso é comprometimento.
2: Mas então ficou essa dica pro nosso amigo aqui. Vai lá atrás da tua verdade, meu querido. Vai atrás da tua verdade. Se tu acha que a tua mulher não vai te acompanhar na parada e tu não quer que ela não te acompanhe, vai lá e dá real pra ela.
3: Mas também vê bem, né, Leandro?
1: Mas

0: Não tem problema,
1: não,
0: você
1: falou. Não, então eu tenho que cuidar.
0: Tem jeito de falar.
1: Exato. Olha só.
0: Mandou um WhatsApp.
1: Ó. Melhor não. E também vem uma coisa.
0: Não entendi.
1: Não, vai te
0: separar. Melhor não.
1: Melhor não. Não, melhor não seguir. Tem que ver uma coisa. Se o cara é bonito. Porque se o cara for feio.
0: Mas o cara é feio e a mina é bonita, vale a pena.
1: Vale a pena seguir.
0: Te entendi.
1: Entendeu? Porque se o que os caras
2: veem. Mas então tu é daquelas pessoas que compram o produto pela embalagem, não pelo
0: exatamente,
2: conteúdo.
0: Exatamente.
1: Olha pra mim.
0: Exatamente.
2: Chorando.
1: Sim.
2: Sim. Sem hipocrisia. Sim.
1: Não, não sei eu.
2: Sim.
1: Uma coisa que eu
2: e se o produto saber? Dentro da embalagem não for o que tu imaginava?
1: Se tá na garrafa de Heineken, é Heineken. Bota isso na tua cabecinha, entendeu? Se tá no pacotinho, tá no pacotinho, entendeu? O pacotinho.
0: Dá uma olhada no pacotinho aqui, Ivan.
1: Deixa eu ver. É pequeno mesmo.
2: 16 minutos Lelê, pra 7. Lelê, Vini,
0: vai
2: Gomes.
0: Daí,
2: Lelê. Estão lá com cara de abobado, não estão acreditando que saíram do estúdio pra ir lá transmitir o troço da frente do Beira-Rio.
0: Uma asa.
2: E os caras não estão conseguindo falar. Parabéns pra vocês.
0: Começou a derrota, hein?
2: Parabéns pra vocês. Temos uma semana pra resolver esse negócio aí.
0: Pra melhorar a vibe da galera, eles podem ir amanhã no Hamburgo nos assistindo.
2: Que situação.
0: Show do Pretinho.
1: .com.
0: Isso, lá no Boteco Comedy de Novo Hamburgo. Estaremos lá amanhã, ganhando ou perdendo, colorados e gremistas.
2: Isso aí.
0: Famílias e famílias desestruturadas também.
2: Meu Deus do céu, cara.
1: Por que isso, cara? Não. Pode ir qualquer um.
0: Nosso claro, show. É isso que eu tô dizendo.
3: Todo tipo de família.
1: Não, o nosso show é aberto a todos os públicos. Ah, o cara quer levar a mãe, tu pode levar, comprando
0: ingresso. O cara tá passando algum problema, vai lá.
3: Família que tá brigada, casal separando.
1: Não, é primeiro encontro, o nosso show é ótimo. A gente quebra o gelo pra ti, depois tu faz o get-get.
0: O Gomes tá fazendo sinal de positivo
3: que
0: agora.
3: E o show do Pretinho já salvou muito
2: casamento. Tá tudo aberto, Gomes, é só entrar.
1: Só falar.
0: Não, meu. E eles dele gelo, né? Eu acho que esse é o problema, né? Começaram a se gelar muito cedo.
2: Não, mas não é.
1: Não é, não, não é.
2: Tem muito erro ali, apertar dois botões e o troço tem que funcionar.
0: É.
1: Não, o problema é que...
0: O operador lá, trabalha com aquele, a operação.
2: Bota aqueles dedão dele. Olha lá, bota os dedão dele na tela.
1: Aí voltou o Lelê. Voltou
0: o
1: Lelê.
0: O guitarrista.
2: Voltou o Lelê.
1: Dá o microfone pro Lelê e pede pra ele falar.
2: Isso, então, o Lelê, tá agora, o Lelê tem mais a manha de volta que vocês. Lelê tem mais a manha. Deixa o Lelê tocar no troço aí pra arrumar.
0: Você foi.
1: O Lelê, se tu mandou o Lelê contar uma piada, ele conta ali, não sai. Aliás, tá no ar. Aliás, tá no ar.
0: É uma pena, né? Uma pena. Seria tão importante ter mais notícias daí.
1: Mais repórter, bem que fala, né?
0: O quê?
2: É que a gente teve pouco tempo pra também fazer
0: report,
2: isso, né?
0: Um report.
1: Agora vem, vai juntar ali os dois
0: fiozinhos,
2: a gente teve pouco tempo pra se preparar, né?
1: Agora ele botou.
0: Mas se alguém saísse dali e atendesse uma ligação nossa e ali plugasse ali, uma alternativa do último boletim, não?
2: Não, piora muito a qualidade do áudio.
0: Tem razão. É melhor nem ouvi-los.
2: É. Deixa assim. Vamos pro jogo, guris. Vamos lá, vamos pro Rosto de Fogo lá, vamos curtir.
0: Acende o palito.
2: Acabamos, ficamos por aí. Quinta-feira que vem a gente tenta de novo da Arena.
0: Arena.
2: Vamos lá, fiquem à vontade aí. Não, pode dispersar aí o nosso ponto.
0: Deixa os guris agora se
2: divertirem. E vamos embora. Né? 14 minutos pra 7. Vamos fazer os classificados do Predinho. Quem é que vai fazer os classificados, já que o Gomes
1: Renato,
2: não tem?
1: Né?
4: Eu posso fazer.
2: Tu pode fazer, Renato?
4: Posso vender aqui.
2: Renato, tu acha que... Te perguntar, então, antes do fim do programa,
4: então,
2: Renato.
4: Então tu me pergunta.
2: Vou te perguntar. O que... Tive no Rio de Janeiro, semanas atrás, te vi jogando um futebol.
4: Gostou?
2: Aí. Gostei.
4: Gostou. Tô bem malhado.
2: Bem, né? Joga,
4: tô bem gostoso,
2: bem,
4: né?
2: Tá,
4: bem
2: tá gostoso, bacana, tá bacana. Gostoso. Que idade tu tem, Renato?
4: Todos.
2: 60
4: e todos. 60 e todos.
2: 60 e todos. Já tá com 70?
1: Não. 62,
0: 63.
2: Não, mas tá muito bem, tá.
1: Marco, tá fazendo gol ainda, Renato?
2: Terraço.
4: Eu tô fazendo dentro de casa.
2: E vi tua filha também, por falar nisso. Tu eu vi na praia, tua filha eu vi na rua.
4: Tu viu minha filha?
2: Vi.
4: Tu viu minha filha? E tu fala assim pra mim que tu viu minha filha.
2: Mas como é que tu quer que eu fale?
4: Como assim tu viu minha filha?
2: Porque ela tava na rua caminhando assim, eu vi. Passou por mim.
4: Como é que tu olhou pra minha filha?
2: Com os meus olhos, olhei com dois olhos. Ah, mulher, a filha do Portaluppi. Não, o nome dela mesmo?
4: Eu tô na tua cola, hein?
2: Mas que isso?
4: Eu tô na tua cola, hein?
2: Mas que isso?
1: Como é que tu fala?
4: Cola, hein?
1: Um tigre...
4: Um tigre reconhece o outro. Eu sei que quando tu olha, tem uma segunda intenção.
2: Jamais, tava inclusive com a minha mulher do lado, rapaz. Tá louco? E ainda falei pra ela ali, aquela ali é a filha do Renato Portaluppi.
4: Tu disfarça muito bem que eu sei.
2: Ah, que isso, cara. 12 minutos pra 7, os classificados do Pretinho Básico para os nossos amigos do Vinho JP. 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CCGL.
0: Não.
2: É leite de verdade. O que que houve, cara?
0: Não, é o que eu... Ah, vamos vender um AP.
1: Tu achou que era live chegando no banheiro?
0: Que era uma privada.
1: É uma privada.
2: Eu não botei ainda aqui.
0: Olha ali, ficou bom, hein?
2: Aí, classificado.
0: Eu moraria só onde tem a piscina ali, tá naquelas fotos.
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2: Vai aí, Renato.
4: Boa tarde, pessoal. Me chamo Romário.
2: Socorro. Olha aí, o teu parceiro.
4: Meu parceiro Romário.
2: Meu parceiro de futebol.
4: Se apertou, né?
2: Se apertou no quê?
4: Se apertou e tem que vender o apartamento, Romário.
2: Ah, é?
4: Já fiz um anúncio aqui com vocês que deu bom. Não vendi o imóvel que mandei aqui, mas vendi pra um cliente que ouviu a rádio e me chamou no Instagram.
1: Não vendeu, pô.
4: Pois bem, eu vim tentar a sorte novamente. Apartamento sabe aonde?
2: Onde?
4: No Menino Deus.
2: Aí, opa, bonito bem, hein?
4: Na José de Alencar, próximo ao Antigo Nacional.
0: Ah, tô ligado. Tá, perto do Infante do Henrique, a escola.
4: São dois dormitórios com 59 metros quadrados. Suíte, churrasqueira e duas vagas individuais cobertas e escrituradas. O condomínio possui portaria 24 horas, salão de festas, que nem o Beira-Rio. Beira-Rio é o salão de festas do Grêmio. Piscina, além de dois elevadores.
0: Que merda.
4: Fica mobiliado, saindo apenas TVs. O valor da venda sabe qual que é?
2: Qual?
4: 550 mil. Um terço do meu salário.
1: É aquilo que eu falo pra vocês, né, Renato?
4: É aquilo que eu falo pra vocês. O preço tá bacana. E está baixo, pois no mesmo prédio estão vendendo pelo mesmo valor, só que com apenas uma vaga.
0: Ah, bom.
4: 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Se alguém tiver interesse, pode me chamar direto no meu Instagram profissional. @imóveis. Com Romário.
2: Tá.
4: @ imóveis com Romário. Vocês são fenômenos e o Rafinha é um gênio.
0: Mestre! Ah, o Rafinha?
4: Tá bem. O Rafinha.
2: 10 minutos para 7, a gente vai fazer um show do intervalo enquanto a gente tenta um último contato com a galera que tá ali na frente do Beira Rio, Rafael Gomes, Lelê e Vini Moura, esperando o espetáculo da noite, que é o Grenal, o primeiro jogo de ida da decisão, quem é que vai pra semifinal da Copa do Brasil, Grêmio ou Inter? Renato! Qual é que é o teu palpite pro placar hoje, hein, Renato?
4: O meu palpite é 1-0 Internacional.
1: Pra quê?
4: Pra eu voltar e na semana que vem classificar o Grêmio.
2: Tá certo, Renato. Isso é que é autoestima.
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2: 6:58 desta noite especial no Rio Grande do Sul, especial para gremistas e colorados. Um grenalzinho daqui a pouco às 8 da noite, valendo vaga na semifinal. É a partida de ida para definir quem vai para a semifinal da Copa do Brasil. Onde é que tá o Rafinha? Rafinha largou também.
15: Não.
2: Tu e o Lelê largaram, é isso?
15: Bem capaz.
0: Sabe que tava falando com a torcida do Grêmio ali.
2: Só que eu poderia te amarelar, né?
0: Não, mas essa, 1:07.
2: É, mas é que tu entrou no de volta depois que o programa começou, daí pra ser justo.
0: Então,
2: né,
0: tem que me amarelar.
2: Tem que te amarelar.
0: Tu tem razão.
2: Não quero ter razão, só não quero me incomodar.
0: Então não vai te incomodar.
2: Então
0: me
2: vamos fazer o seguinte: vamos fazer a escolha do craque do episódio.
0: Não tem como.
2: E a gente largamos lá, né? Não vai rolar, né?
0: Já entraram no estádio, mas o Renato
1: tem informação sobre isso.
2: O que aconteceu lá, Renato?
4: Eu tenho informação.
1: Que eu vi?
4: Estão todos borrados.
1: Não concentraram.
2: Estão todos o quê?
4: Ah, eu tenho uma informação de verdade.
2: Ah, qual é a informação?
4: Informação de verdade. Rodrigo Os jogadores Oliveira. Do Internacional não concentraram pra partida. Chegaram ao meio-dia.
2: Ah.
4: Por quê? Eles estão em protestos porque não estão recebendo há 2 meses o direito de imagem.
0: Ah, é um bom momento para
4: protestar. Informação do Rodrigo Oliveira.
1: Nosso colega da Rádio Gaúcha.
2: Esta informação pode mudar completamente o rumo da noite de hoje.
4: Em contrapartida, o Grêmio adiantou os direitos de imagens do seu time.
2: Olha aí, time rico é outra história.
0: Ou seja, se o Grêmio perder, que merda.
2: Time rico é outra história, né?
4: Aí é porque é muito ruim.
1: Tem que voltar o Renato mesmo.
2: Tá bem, então pode votar, Rafinha Menegas, por favor.
0: Ah, hoje, sem dúvida nenhuma, eu vou votar.
2: Já vejo uma certa dúvida.
1: Renate,
2: tá bem. E tu, Renate?
4: Obrigado, Rafinha.
2: Vota em quem, Renate?
4: Eu vou votar no Rafinha também.
2: Rafinha também.
4: Porque ele é um cara da praia. Ele é um cara do
2: tipo tu, claro.
0: Já joguei futebol, né? Infelizmente, não tive a oportunidade de jogar contigo,
4: Renate. Vamos marcar, Rafinha, vamos marcar.
2: Um voto pra cada um aí, Renato e Rafinha. Tu, Maionese, vai votar em quem?
1: Eu voto no Renato.
2: No Renato.
4: Muito obrigado, Maionese.
1: Fez muitos gols pelo meu time.
2: Pra que time tu torce, Maionese?
1: Pelo Botafogo.
2: Pô, tu torce pro Botafogo. Não,
0: ele fez muitos gols pelo Botafogo.
2: E entre Inter e Grêmio, pra qual tu torce?
1: Ah, eu gosto muito do Grêmio.
2: Do Grêmio. Tá,
1: mas
2: certo.
1: Eu tenho um amigo meu que é colorado.
2: Quem?
1: Mirabel.
0: O Mirabel é colorado.
1: Ele e o Dindo são colorados, os dois. E ele
2: o Mirabel que é filho do Ivan, né?
1: Isso, ele só compra uma cadeira no Beira-Rio.
2: Certo.
0: Mirabel senta no colo do tio.
2: Ai, cara, eu acho isso de uma sacanagem.
0: Ah, que sacanagem.
1: Mas é de uma sutileza do Gordo Léo.
2: De uma sutileza, de uma sensibilidade, usar o personagem pra fazer isso, cara. É. Tá bem. Então eu acho que quem ganha mesmo é o Renato.
0: Merece.
2: Né, Renato?
4: Muito obrigado.
2: Merece. Eu também voto em ti, Renato. Por
4: muito
2: tudo.
4: Muito obrigado.
2: Por tudo, pelo teu carisma, pelo teu talento, pelas conquistas que tu tem pelo Grêmio.
4: Sabe que eu sou uma pessoa muito humilde.
2: Claro que é.
4: Mas eu acho que eu realmente mereci. Porque eu sou muito bom.
1: Quanto vai ser o jogo, Renato?
4: Eu sou um grande treinador.
2: Quanto
4: um
2: vai ser o jogo, Renato?
4: E hoje posso ser um grande comunicador também.
2: Quanto vai ser o jogo, Renato? 1-0 pro Inter, já tinha
4: 1-0
2: dito.
4: 1-0 pro Internacional.
2: Quanto vai ser o jogo, Maionese?
1: Eu acho que é 0-2 pro Inter.
2: 0-2 pro Inter, ou seja, 2-0 pro Grêmio.
1: Você é muito inteligente, por isso você é o Midas do rádio.
2: Muito bem. Rafinha Menegas, quanto acho que vai ser o jogo?
0: 1-0 Grêmio.
2: 1-0 Grêmio. Muito bem. Então era isso.
1: E tu aí, Ju?
2: Eu? Não, depois da informação que o Renato trouxe, é 5-2 Grêmio.
0: Não faz.
2: 5-2 Grêmio.
0: Aí vou ter que chamar o tio do Cid.
2: 5-2 Grêmio.
1: Só pra te avisar que a campanha de vacinação não começou ainda.
2: 5-2 Grêmio.
0: Já teve.
2: Olha só, se os caras não chegaram... Olha, presta atenção, vem comigo, tu entende futebol. Se os caras não chegaram pra concentrar, porque estão com direito de imagem atrasado, tu acha que eles vão botar pé em dividida na bola?
0: Eles vão vestir a camisa.
2: Hã?
0: Vão.
2: Vamos ver então. 5-2 Grêmio. Amanhã, 1 da tarde, o Pretinho tá de volta. Um abraço, Grêmio, obrigado. E uma boa noite de quarta. É de quinta-feira. Tchau, hein? Até mais. 5-2 Grêmio. 5-2 Grêmio. Ok? Já levaram. Porra, por que não acaba essa bosta aqui, porra?
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4: Você tem um negócio que depende exclusivamente da alta temporada? Esse é um desafio para muitas empresas, principalmente no turismo. Mas a sazonalidade não precisa ser uma sentença para o seu negócio. As empresas que conseguem manter bons resultados ao longo do ano criam motivos para o cliente comprar, visitar ou voltar, mesmo fora dos períodos de maior demanda. Isso pode acontecer por meio de promoções, eventos, novos produtos e uma comunicação constante com o público. No fim das contas, marketing não serve apenas para vender mais quando o mercado está aquecido. Ele também ajuda a manter o seu negócio relevante quando a demanda diminui. Descubra outras estratégias para fazer a sua empresa crescer o ano inteiro. Acesse negóciossc.com.br.
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3: Na Atlântida e todo mundo tá ouvindo, é a melhor vibe do FM na rádio das nossas vidas. Estamos chegando com o Dreadlocks desse domingão, uma hora onde vamos passar juntos com a energia positiva do reggae aqui nas ondas sonoras da Atlântida. Vem comigo, aquele abraço para você que torna este programa líder de audiência nesse horário no domingão. Segundo a pesquisa do Ibope, a galera do reggae tá por aqui, então vamos fazer balançar o som do melhor do reggae nacional, aquele Bob nosso de todos os domingos, sempre muita novidade. O que toca aqui na Atlântida faz a tua cabeça e o Dreadlock está no ar.
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2: Tá na Atlântida e todo mundo tá ouvindo. É a melhor vibe do FM na rádio das nossas vidas. Estamos fechando o Dreadlocks desse domingão, sempre com aquela energia positiva pra você engatar sua semana numa boa aqui nas ondas sonoras da Atlântida. Sempre lembrando que o reggae aparece sempre aqui na nossa programação e que na semana que vem, 7 horas da noite, tem mais Dreadlocks só aqui na Atlântida. Aquele abraço, tchau!
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4: Olha só, o que tu vai ouvir agora é o resumo de tudo que nós fizemos de pior e melhor a semana aqui no Pretinho Básico.
5: Delegado de polícia chega a uma cidade do interior e decide caminhar para conhecer melhor os lugares e os seus habitantes. Nessa cidade havia um nego velho muito conhecido por fazer amizade com todo mundo e gostava de um bom papo, né? Ao saber da chegada do delegado, ele resolve se aproximar e se oferece para apresentar a cidade. Durante o passeio, vai mostrando cada ponto turístico. Ao passar em próximo à prefeitura, onde havia um lago logo atrás, o nego velho comenta rapidamente: meu querido, quando tu quiser dar uma aliviada naquela pressão do dia a dia, tu pode fazer o seguinte, tu pode ir ali atrás da prefeitura, ao lado do lago, meu querido. Tu vai chegar lá, vai ter uma burrinha e um banquinho. Aí o delegado interrompe: não, peraí, eu sou casado, eu não quero saber disso, muito obrigado, eu te agradeço aí. 6 meses depois, já tomado pelo estresse do trabalho, pressão do dia a dia, o delegado resolve dar uma olhada naquele lugar que o nego velho tinha dito pra ele. Chegando lá, tem uma placa escrita: cabaré comunitário. Aí ele olha, tem uma burrinha e o banquinho. Segue em frente, no fim acaba tendo uma noite prazerosa com a burrinha. No dia seguinte ele procura o nego velho e diz: bah, nego velho, não aguentei a pressão do dia a dia, acabei seguindo o teu conselho e fui lá, me aliviei com a burrinha. Aí o nego velho: quê? Tá louco, meu querido? Mas o senhor não deixou nem eu terminar de falar aquela hora? A burrinha é só pra atravessar o lago, meu querido, o cabaré do outro lado.
4: Se tu quiser mais momento como esse, vai lá na TLTV, no YouTube, que tu vai achar muito legal. Tá legal? Muito obrigado.
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22: Você tem um negócio que depende exclusivamente da alta temporada? Esse é um desafio para muitas empresas, principalmente no turismo. Mas a sazonalidade não precisa ser uma sentença para o seu negócio. As empresas que conseguem manter bons resultados ao longo do ano criam motivos para o cliente comprar, visitar ou voltar, mesmo fora dos períodos de maior demanda. Isso pode acontecer por meio de promoções, eventos, novos produtos e uma comunicação constante com o público. No fim das contas, marketing não serve apenas para vender mais quando o mercado está aquecido. Ele também ajuda a manter o seu negócio relevante quando a demanda diminui. Descubra outras estratégias para fazer a sua empresa crescer o ano inteiro. Acesse negóciossc.com.br.
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1: Minhas amigas e meus amigos, amanhã, 7 de setembro, é dia de comemorar a independência do Brasil. Para além do grito de Dom Pedro I, às margens do Rio Ipiranga, a independência do Brasil foi uma dura conquista de homens e mulheres que deram suas vidas nas batalhas contra a tirania, a escravidão e a injustiça social. De Tiradentes, herói da Inconfidência Mineira, a Maria Quitéria, Maria Felipa e Joana Angélica, heroína do 2 de julho na Bahia. Defender a independência do Brasil é defender nossa soberania e nossa democracia. Mais do que nunca, é preciso lutar pelo que é nosso. Temos a segunda maior reserva de terras raras do mundo e a maior fonte de água doce. No último mês, descobrimos uma nova e rica reserva de petróleo. Nossas riquezas devem servir ao futuro do povo brasileiro. Foi aprovado no Congresso Nacional o marco legal, que permitirá ao Brasil transformar as enormes reservas de minérios críticos e terras raras em desenvolvimento e riqueza para o povo brasileiro. Recursos naturais que, da mesma forma que o nosso petróleo, devem ser usados para o desenvolvimento de tecnologia de ponta e geração de emprego de qualidade no Brasil. Por isso, não podemos baixar a cabeça diante de potências estrangeiras que querem transformar o Brasil novamente em colônia. Não somos colônia e não seremos colônia de ninguém. Minhas amigas e meus amigos, um país soberano é aquele capaz de defender seu território, suas fronteiras, seu meio ambiente, suas riquezas e seu povo de quaisquer interesse de estrangeiro. Um país soberano é aquele capaz de criar as oportunidades que o seu povo precisa para conquistar a própria independência. A independência financeira, a independência de poder estudar e pensar livremente, escolher a melhor profissão e o melhor emprego. Ter mais tempo para si mesmo e para sua família. A independência de contar, como previsto na Constituição Federal, com saúde pública de qualidade e a melhor educação gratuita para seus filhos. E de viver em um país livre da fome, da pobreza e de todas as formas de desigualdade, com direitos para todos, em vez de privilégio para poucos. Minhas amigas e meus amigos, o Brasil trabalha pela paz mundial e harmonia entre as nações. Defendemos o livre comércio. Nenhum governante estrangeiro tem o direito de dizer de quem podemos comprar e para quem podemos vender. Somos um país soberano e nossas decisões pertencem a nós e a mais ninguém. Temos motivo de sobra para nos orgulharmos do nosso país. Temos na Amazônia uma das maiores biodiversidades do planeta. Somos exemplo na defesa do meio ambiente. Nossa riqueza cultural encanta o mundo. Somos referência mundial em transição energética e no enfrentamento da emergência climática que ameaça o futuro da humanidade. E temos cada um e cada uma de vocês que formam o extraordinário povo brasileiro, um dos mais admirados em todo o planeta. Um feliz dia da independência e que Deus continue abençoando o nosso Brasil.
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